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momento para aquela pessoa. E ela está iniciando. Então, as doses têm que ser no conta-gota, para aquela pessoa perseverar, para aquela pessoa não desistir. Já dizia minha avó, para aquela pessoa não ser um fogo de palha. O que é um fogo de palha? Cresce de uma vez, do mesmo jeito que cresce, ele apaga. Então tem que ter a medida certa. A medida de oração, a medida da palavra, a medida da entrega, a medida da doação, tudo no seu devido tempo. Até a pessoa estiver preparada, aí ela vai ser como esse pão que a mulher usou, as medidas certas e teve o tempo certo para o pão crescer, para o pão assar e para poder degustar o pão. Tudo tem o seu tempo. E o tempo de Deus, ele é diferente do nosso tempo. O que, que nós queremos? Eu tenho esse pecado também. Quando a pessoa faz um encontro, quando a pessoa faz algo na igreja e converte, a gente já quer que ela faça tudo. E não pode. Eu tenho que me aprender. Ela não está preparada para uma sobrecarga em cima dela. Tem que ir devagar. É como esse fermento. E depois Jesus, ele explica. Olha, ele explica a parábola do joio. Vamos ver. Está aí, se quiser acompanhar, está no versículo 37. Explica-nos, Senhor, a parábola do joio. Os discípulos não compreenderam nada. Nada. Chegaram em casa, eles pediram para ele. Porque a multidão foi embora. Se eles não entenderem, imagina a multidão. Menos ainda. É tipo o aviso que padre dá na igreja, né? O padre dá aviso por dar. Se eu não dar, cobra. E se eu dou aviso, uma minoria que guarda. Então, aviso à igreja é quase uma perda de tempo também. É como os discípulos aqui na explicação de antes da explicação de Jesus. Depois Jesus foi falando. A boa semente são os que pertencem ao reino. A boa semente são aqueles que pertencem ao reino. Se você pertence ao reino de Deus, você é uma boa semente. O joio são os que pertencem ao maligno. Olha, então à medida que você, que eu, que nós, que você também, rádio ouvinte, faz o mal, você está sendo joio. Você é sincero, você está pertencendo ao maligno, diz Jesus. O inimigo que semeou o joio é o diabo. Olha aí, Jesus hoje não economizou palavras. O inimigo que semeou o joio é o diabo. É quando alguém entra e quer destruir um casamento. Um exemplo, nós entendemos que há muitos lareristas aqui. Quando alguém quer destruir um casamento, olha aí, é o diabo que quer destruir, que quer semear discórdia. Às vezes faz uma fofoca, leva alguma coisa para destruir aquele casamento. Ou mesmo a igreja, as pastorais, os movimentos. Então o inimigo é quem semeia o joio, é o diabo. Então tudo que vem para dividir não vem de Deus. Isso é qualquer segmento da sociedade. E nós estamos numa sociedade do mundo inteiro que a maldade está aí presente em todos os segmentos. E fortes ainda. E às vezes nós católicos embarcamos nesta. Sabemos que o mal, que o joio vem do diabo e a gente acaba fazendo. Então, seja trigo, seja uma boa semente.

0: Tá bom? A colheita é o fim dos tempos. Um dia nós vamos prestar contas a Deus. Um dia nós vamos prestar contas a Deus. O dia da colheita. Quando vai ser? Não sei. Pode ser hoje, pode ser amanhã, pode ser depois, mas o tempo vai chegar. Os ceifadores são os anjos. São os anjos. Como o joio é recolhido e queimado no fogo, assim também acontecerá no fim dos tempos. Aqueles que semearam o joio, não chama o padre no velório que não vai resolver, não. Não é o padre ou os diáconos jogando água benta naquele corpo que vai salvar, não. Muitos velórios que nós vamos é perca de tempo. Muitos. Eu já percebo, os diáconos também já devem estar percebendo. Que a pessoa nunca veio na igreja, nunca teve uma vida sacramental. E nós, padres e diáconos, mentimos. Que pessoa boa, está no céu, acolhe no céu esse corpo. Melhor, esse corpo não, essa alma. Não acolhe. Olha aqui, é de acordo com o que plantou. Por isso que certos velórios é perda de tempo do padre lá. Ah, vai rezar para a família. No sétimo dia a família não vem? Adiantou oração de padre? Adiantou oração de diácono? Mas tem aqueles que... Como é que é a palavra que eu uso? Tem aqueles que... Esqueci a palavra. Ao que eu lembrar eu falo. Então o filho do homem vai vir fazer a colheita. Se você plantou, cultivou o trigo, a boa semente, aí sim. Aí você já vai para junto do Pai, para junto de Deus. Tá? Lembrei a palavra. Há muitos católicos que privatizam o defunto. A família nem pensou no padre, os privatizadores já estão ligando para o padre. Padre, você tem que ir no velório. Padre, vai no velório. Padre, fulano morreu. Padre, fulano está aqui. E a família nem está sabendo. São os privatizadores de defunto. E nós temos bastante. Temos, eu conheço o Vasco, eu não posso dar nome. Mas eu já estou conhecendo os privatizadores. Chega lá, já convidou o padre? O padre está sabendo? A família nem católica era. Eu já rezei para o evangelho porque alguém pede. Chega lá, você não sabe o que, que você fala, porque... E eu corro, quando eu vejo que o pastor está chegando, eu corro, começo o primeiro. Já fiz isso com um pastor aqui. Eu vi que ele desceu do carro e eu corri na frente dele. Ele não me conhece, cheguei em nome do Pai, do Filho e do Espírito Santo e... Né? Por quê? São aqueles que privatizam. Né? Por que, que eu falei isso? Ah, por causa aqui do tempo final. Quem tem ouvido, ouça. Quem tem ouvido, ouça. Então procure no seu coração, meu irmão, minha irmã, cultivar o trigo, a boa semente. Esse trigo que depois ele é transformado em pão, eucaristia, alimento. Esse pão. Que tem uma música assim, o pão é triturado, é amassado, o seio da terra do padre, de um cantor aí, nem católico, nem, não é de igreja não, seio da terra, se não me fala memória, Renato Teixeira, acho que é, o seio da terra, ele fala disto, o trigo triturado, depois torna-se alimento, e a igreja tem vários hinos que fala do trigo triturado, torna pão, torna alimento para a nossa salvação. Então você pode tornar-se um alimento, tornar-se uma salvação, tornar-se vida nova para o outro, para o seu irmão e para você mesmo. Então semeia uma boa semente. Tem até uma, lembrei agora, tem até uma confecção que faz roupas para nós padres, diáconos e bispos, que chama Boa Semente, em Ibitinga, São Paulo. Boa Semente. Fiquemos em pé. Creio em Deus Pai
1: Todo-Poderoso, Criador do céu e da terra, e em Jesus Cristo, seu único Filho, nosso Senhor, que foi concebido pelo poder do Espírito Santo, nasceu da Virgem Maria, padeceu sob Pôncio Pilatos, foi crucificado, morto e sepultado, desceu à mansão dos mortos, ressuscitou ao terceiro dia, subiu aos céus, está sentado à direita de Deus Pai Todo-Poderoso, donde há de vir julgar os vivos e os mortos. Creio no Espírito Santo, na Santa Igreja Católica, na comunhão dos santos, na remissão dos pecados, na ressurreição da carne, na vida eterna. Amém.
0: Irmãos e irmãs, chegou o momento de nós apresentarmos a Deus as nossas preces. A oração da comunidade, nós vamos responder: Senhor, mostrai-nos a vossa força.
2: Senhor, mostrai-nos a vossa força.
3: Pela Igreja de Deus, para que viva na unidade que gera compromisso e saiba superar as divisões e as tensões por meio da fraternidade e da caridade, rezemos com fé.
2: Senhor, mostrai-nos a vossa força.
3: Pelos povos, para que em meio às agitações e ansiedades do mundo atual, tenham as luzes do Espírito Santo, que tudo acalma e torna possível, rezemos com fé.
2: Senhor, mostrai-nos a vossa força.
3: Pela saúde mental, física e espiritual de todas as pessoas que, atormentadas pela cultura do ódio, da violência e da intolerância, adoecem e se tornam insensíveis, rezemos com fé.
2: Senhor, mostrai-nos a vossa força.
3: Pelas paróquias, para que pondo a comunhão no centro, sejam cada vez mais comunidades de fé, fraternidade e acolhimento dos mais necessitados, rezemos com fé.
2: Senhor, mostrai-nos a vossa força.
0: Deus de toda bondade e paciência, em vós está a nossa confiança. Acolhei nossos humildes pedidos, que depositamos diante do vosso coração. Por Cristo, Senhor nosso.
2: Amém.
0: Sentados e o canto de preparação das oferendas.

0: para que o meu e o nosso sacrifício seja aceito por Deus Pai Todo-Poderoso.
1: Receba, ó Senhor, por tuas mãos este sacrifício
0: para a glória de seu nome,
1: para o nosso bem e de toda a santa igreja.
0: Ó Deus, no único sacrifício da cruz, levastes à plenitude os diversos sacrifícios da antiga lei. Aceitai essa oblação das mãos dos vossos fiéis. Santificai-a com a mesma bênção que destes à oferta de Abel, a fim de que sirva para a salvação de todos o que cada um trouxe em vossa honra, por Cristo Senhor nosso.
1: Amém.
0: O Senhor esteja convosco.
1: Ele está no meio de nós.
0: Corações ao alto.
1: O nosso coração está em Deus.
0: Demos graças ao Senhor e nosso Deus.
1: É o nosso dever e nossa salvação.
0: Na verdade é digno e justo, é nosso dever e salvação dar-vos graças, sempre em todo lugar, Senhor, Pai Santo, Deus Eterno e Todo-Poderoso. Pois, em vossa misericórdia, amastes tanto o mundo, que nos enviastes vosso próprio Filho como Redentor. Quisestes que Ele fosse em tudo igual a nós, menos no pecado. Para amardes em nós o que vos comprazia em vosso Filho, por sua obediência, Ele restaurou os dons que, por nossa desobediência, pecando, tínhamos perdido. Por isso, também nós os louvamos, Senhor, com todos os anjos e santos, cantando a uma só voz.

0: fonte de toda santidade. Santificais, pois, estes dons, derramando sobre eles o vosso Espírito, a fim de que se torne para nós o corpo e o sangue de nosso Senhor Jesus Cristo.
1: Enviai o vosso Espírito Santo.
0: Estando para ser entregue e abraçando livremente a paixão, Jesus tomou o pão, pronunciou a bênção de ação de graças, partiu e deu a seus discípulos, dizendo: tomai todos e comei. Isto é o meu corpo que será entregue por vós.

Do mesmo modo, ao fim da ceia, ele tomou o cálice em suas mãos, deu graças novamente e o entregou a seus discípulos, dizendo: tomai todos e bebei. Este é o cálice do meu sangue, o sangue da nova e eterna aliança, que será derramado por vós e por todos para a remissão dos pecados. Fazei isto em memória de mim.

0: Mistério da fé.
1: Anunciamos, Senhor, a vossa morte e proclamamos a vossa ressurreição. Vinde, Senhor Jesus.
0: Celebrando, pois, o memorial da morte e ressurreição do vosso Filho, nós os oferecemos ao Pai o pão da vida e o cálice da salvação. E vos agradecemos, porque nos tornaste dignos de estar aqui na vossa presença e vos servir.
2: Aceitai, ó Senhor, a nossa oferta.
0: Suplicante, vos pedimos que, participando do corpo e sangue de Cristo, sejamos reunidos pelo Espírito Santo num só corpo.
2: O Espírito nos una num só corpo.
0: Lembrai-vos, ó Pai, da vossa Igreja, que se faz presente pelo mundo inteiro, que ela cresça na caridade e em comunhão com o Papa Leão, com nosso Bispo Neri, os bispos do mundo inteiro, os presbíteros, os diáconos e todos os ministros do vosso povo.
2: Lembrai-vos, ó Pai, da vossa Igreja.
0: Lembrai-vos também, na vossa misericórdia, dos nossos irmãos e irmãs que adormeceram na esperança da ressurreição e de todos que partiram dessa vida. Acolhei-os junto a vós, na luz da vossa face.
2: Concedei-lhes, ó Senhor, a luz eterna.
0: Enfim, nós os pedimos, tende piedade de todos nós, dai-nos participar da vida eterna, com a Virgem Maria, Mãe de Deus, São José, seu esposo, Santo Antônio, Beato Padre Nazareno e todos os santos que viveram na vossa amizade, a fim de vos louvarmos e glorificarmos, por Jesus Cristo, vosso Filho. Por Cristo, com Cristo, em Cristo, a vós, Deus Pai Todo-Poderoso, na unidade do Espírito Santo, toda honra e toda glória, agora e sempre.

guiados pelo Espírito de Jesus e iluminados pela sabedoria do Evangelho, ousamos dizer: Pai nosso, que estais no céu.

0: Livrai-nos de todos os males, ó Pai, dai-nos hoje a vossa paz. Ajudados pela vossa misericórdia, sejamos sempre livres do pecado e protegidos de todos os perigos. Enquanto aguardamos a feliz esperança e a vinda do nosso Salvador, Jesus Cristo.
1: Vosso é o reino, o poder e a glória para sempre.
0: Senhor Jesus Cristo, disseste aos vossos apóstolos: eu vos deixo a paz, eu vos dou a minha paz. Não olhei os nossos pecados, mas a fé que anima a vossa igreja. Dá-lhe segundo o vosso desejo a paz e a unidade. Vós que sois Deus com o Pai e o Espírito Santo.
1: Amém.
0: A paz do Senhor esteja sempre convosco.
1: O amor de Cristo nos uniu.

0: preparados para a ceia do Senhor. Eis o Cordeiro de Deus, aquele que tira o pecado do mundo.
1: Senhor, eu não sou digno de que entreis em minha morada, mas dizei uma só palavra e serei salvo.
0: O corpo e o sangue de Cristo nos guardem para a vida eterna.
1: Amém.

0: Graças e louvores se dei a cada momento
1: ao Santíssimo e Diviníssimo Sacramento.
0: Graças e louvores se dei a cada momento
1: ao Santíssimo e Diviníssimo Sacramento.
0: Glória ao Pai, ao Filho e ao Espírito Santo,
1: como era no princípio, agora e sempre. Amém.
0: Jesus, manso e humilde de coração,
1: fazei o nosso coração semelhante ao vosso.
0: Jesus, manso e humilde de coração,
1: fazei o nosso coração semelhante ao vosso.
0: Oremos.

0: Nós vos pedimos, Senhor, Pai misericordioso, permanecei junto ao vosso povo e fazei passar da antiga para a nova vida aqueles que iniciastes nos mistérios do céu. Por Cristo, Senhor nosso.
1: Amém.
0: Venha Jaciara aqui na frente receber os parabéns. Vamos cantar.

0: Viva aniversariante!
1: Viva!
0: Pode sentar um pouco. Quero lembrar que domingo que vem, dia 26, teremos o nosso encontro na missa das 19 horas. É um domingo. Os filhos de Maria e as filhas de Maria e os filhos de São José, cada um com suas camisetas. Domingo que vem, às 19h30, dia dos avós, então vamos homenagear os avós e os peregrinos. Não deixe de vir, tá bom? E segunda-feira haverá missa, amanhã também, segunda-feira. Depois do primeiro final de semana de agosto, iremos mudar de espaço. Que chique, né? A nossa igreja passará a ser o salão. Aí vocês podem chegarem, já vão deixar o portão aqui, o portão de lá aberto. Vocês podem entrar lá dentro e guardar os carros, tá bom? Lá vai ser a igreja até o meado de setembro, 20 de setembro. Porque a gente não sabe a hora que mexer aqui, o que que vamos encontrar. Ele deu um mês, mas se encontrar um concreto todo, um contrapiso todo estragado, então a gente não sabe. Aqui é como procurar agulha no palheiro. Então, vamos deixar aqui agosto e setembro. Então a gente vai usar lá, tá bom? Então vou providenciar uma capela do Santíssimo, tudo lá. Aqui vai ficar fechado para eles mexerem. Vai vir uma firma de joína, então eles lá vão quebrar, vão mexer aqui para nós, tá bom? Vai colocar granelito daquele lá que vai no CRAS, daquele que tem lá no CRAS. Ou então, aqui no salão é aquele piso. Aquele piso, se fizer bem feito, dura 380 anos. Daqui 380 anos, o outro padre conserta. Não será eu, garanto. Tá bom? Porque eu trabalhei numa paróquia lá em São Paulo. Eu exagerei, vocês perceberam, né? Eu trabalhei numa paróquia em São Paulo que ela tem, quando eu saí de lá, ela tinha 40 anos. O piso tinha 40 anos e não tinha uma trinca, esse granelito, né? Então, se tiver uma vida útil de 30, 35 anos, tá bom, né? Tá bom? Outro padre faz, outros paroquianos fazem daqui 35 anos, tá bom? Se fizer bem feito, espero que sim. Então, a nossa missa será lá a partir do segundo final de semana de agosto. O primeiro vai ser aqui ainda. E vai aproveitar o mês que o padre vai estar peregrinando, não passeando, tá? Não é férias, não. Peregrinando com a 318 km. Sol, chuva, frio, a região é fria. Nós vamos pegar um dia 2 graus negativo. Já está na previsão. Então não é férias, não é passeio, não é lazer. É peregrinação. Daqui vão 4, eu e mais 3. Reze por nós. Até o dia 6 de agosto, eu estarei aqui. Depois chegarei, lá termina dia 20, nós vamos ficar o final de semana lá. Dia 23, 24, 25, nós retornaremos. Tá bom? Reze por nós. Aí vocês animam a caminhar comigo o ano que vem. 16 pessoas prontificaram. O padre empolgou, né? 16 de Castanheira. Sobraram 4. Os outros foram desistindo no caminho. Era 16. A guia estava contente, né? Ela ia fazer um grupo só de Castanheira. Que chique, né? É. Quem sabe com o ano que vem vocês animam aí comigo, né? O ano que vem 900 km, tá? Um pouquinho mais. Vai ter um texto agora. E eu estava ali falando com o divino, se vocês da lareira, os pais da menina são lareiristas. Se vocês lareiristas concordarem, e outros comigo, e outros também concordarem, por que nós não rezarmos amanhã 5:30? E eu cancelo a minha ida ao cruzeiro. Pode ser? Aí ó, então amanhã nós vamos rezar aqui na igreja, é aberto a todos, tá? Vem rezar, que é uma família. É uma família que participa aqui. É o Valci, a dona Inês, o Valci e a Inês. Quando estamos aqui na cozinha, nossa, eles são um baluarte ali na cozinha para nos ajudar nas festas. O que precisou deles, eles são da pastoral, ela é da pastoral da saúde. E ele é um, precisou dele. Quando eu quero algo aqui, eu ligo para ele. Catar entulho aqui, a gente leva entulho lá no lixo. Quando a gente quer fazer serviço pesado, é com ele mesmo. Ele é um cara forte. Então vamos amanhã, não só a lareira, vocês aqui da cidade, né? Porque tem alguns da zona rural, a gente respeita, mas vocês aqui da cidade. Vem amanhã 5:30. Ah, padre, é sacrifício. É um dia só. É domingo. Depois você almoça, dorme e vai assistir a Espanha e a Argentina. O padre permite, tá bom? Pode assistir. Hoje foi um belo jogo. O melhor jogo da Copa foi o de hoje à tarde. Amanhã vai ser melhor ainda, porque são duas boas e grandes seleções. Então, neguinho, eu não vou amanhã não, então você coordena o grupo, tá bom? Ou então cancela e vem rezar conosco. É, vale a pena cancelar. Eu vou pular cancelado para nós rezar, viu, Valquíria? Você pode vir rezar. Cadê o outro? Você também cancela lá e vem rezar também. Em vez de ir lá, nós vamos rezar. É uma causa justa. É uma causa justa. A doença da menina é séria. Requer muita oração. E nada melhor, o que nós podemos oferecer para a família é a oração. Não é estar lá, não é estar com dó deles, é rezar. Colocar nas mãos do Senhor. Tá bom? Amanhã, 5:30, em vez do grupo caminhar, nós vamos rezar. É uma justa. Obrigado, Carlos Procópio. Fiquemos em pé para a bênção. O Senhor esteja convosco.
1: Ele está no meio de nós.
0: Ó Deus, acompanhai sempre o vosso povo e concedei nessa vida a consolação aos que chamais a tomar parte dos bens eternos. Por Cristo, Senhor nosso.
1: Amém.
0: E a bênção de Deus Todo-Poderoso, Pai, Filho e Espírito Santo.
1: Amém.
2: Irmãos, ide em paz, o Senhor vos abençoe.
1: Graças a Deus.

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8: Oito e quarenta e seis.

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3: Nove quatro.

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9: 10 e 6.

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10: 10h20.

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2: Dez e trinta e seis.

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3: 10h50.

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1: 11:04.

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1: Onze, 23.

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1: 11:41.

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1: Onze cinquenta e oito.

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1: Meia-noite e 12.

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1: Meia-noite 29.

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1: Meia-noite, 43.

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1: Meia-noite 55.
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3: Período de intensas transformações culturais na Europa, o Barroco surge logo após a Renascença e floresce entre o início do século XVII e meados do século XVIII. A música assume um papel central na vida religiosa, política e dramatúrgica, tornando-se mais expressiva, contrastante e emocional. É a era da ópera, do oratório, do concerto e da cantata. É uma época de exuberância e teatralidade, mas é também momento de profunda espiritualidade. A música barroca busca mover os afetos pela solenidade sacra, pela vitalidade rítmica, pela delicadeza lírica e inaugura uma nova relação entre compositor, intérprete e público. Dentre tantos talentos brilhantes revelados àquela altura, quatro deles são considerados os maiores expoentes, amplamente reconhecidos pela crítica e pela historiografia musical, a começar por aquele que representa a transição entre o Renascimento e o Barroco, ponte para a música dramática que se estabeleceu a seguir e considerado o pai da ópera. De Cláudio Monteverdi, Toccata e Vieni Himeneu, da ópera Orfeu, e Sonata Sopra Sancta Maria, das Vésperas da Santa Virgem.

0: de Monteverdi, toccata e excerto do primeiro ato da ópera Orfeu, com o ensemble La Veneziana e cantores solistas regidos por Claudio Cavina. Sonata sopra Sancta Maria, da Vespro della Beata Vergine, com La Capella Real e coro do Centro de Música Antiga de Padova, regidos por Jordi Savall. Na sequência, clareza rítmica e brilho orquestral.
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da espiritualidade do cremonense Monteverde ao barroco tardio veneziano, onde um padre ruivo conjuga fé e virtuosismo em espetáculo de pura vitalidade sonora. Inova a forma do concerto, unindo técnica instrumental e pintura musical, como na obra As Quatro Estações, que se ouve ao fundo de toda esta edição. De Antônio Vivaldi, Glória in Excelsis Deo, do Glória em Ré maior, e concerto para flauta, cordas e cravo em Sol menor, La Notte, em seus três movimentos.

0: de Vivaldi, Gloria in Excelsis Deo, com o coro e orquestra New Philharmonia, regidos por Ricardo Muti, e concerto para flauta, cordas e cravo, La Notte, com o flautista Andreas Blau, cravista Frank Maus e Filarmônica de Berlim, regida por Herbert von Karajan. Na sequência, exaltação espiritual e esplendor festivo.
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da paleta descritiva de notas programáticas e imaginário noturno de Vivaldi para a superfície das águas do rio Tâmisa. Atravessemos o Canal da Mancha rumo à música, ao ar livre, para encontrar o germânico que se tornou britânico. De Georg Friedrich Händel, à la Hornpipe, da música aquática, suíte número 2, e Aleluia, do oratório Messias.

0: de Handel à la Hornpipe, da música aquática, suíte número 2, e Aleluia, do Oratório Messias. Coro e Academy of St. Martin in the Fields, regidos por Sir Neville Mariner. Na sequência, música arquitetônica e transcendental.
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0: Da elegância e cerimonial da corte inglesa ao coração do barroco alemão, onde a alma se eleva com arte sublime, refinamento contrapontístico e ápice do espectro barroco. De Johann Sebastian Bach, Jesus, Alegria dos Homens, da cantata 147, Arioso, da cantata 156 e Alegro, terceiro movimento do Concerto de Brandemburgo número 3.

0: de Bach, Jesus, Alegria dos Homens, da cantata 147, com o Choir of King's College, Cambridge e Academy of St. Martin in the Fields, regidos por Sir David Wilcox. Arioso, da cantata 156, com a Orquestra London Symphony, regida por Leopold Stokowski. Terceiro movimento do Concerto de Brandemburgo, número 3, com a Orquestra Bach de Munique e cravista Hedwig Bilgram, regidos por Karl Richter. Do altar à corte, do palco ao salão, o barroco deixou um legado de intensidade e ornamentação em que a música ganhou novas formas, espaços e funções, abrindo caminho para a clareza e equilíbrio do período clássico, moldando uma nova linguagem musical. Até a próxima edição, em mais um passeio pela magia da música erudita. 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
2: 1:52

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Em nome do Pai, e do Filho, e do Espírito Santo. Amém. Que alegria estar com você, meu irmão, minha irmã, para rezarmos juntos o Santo Rosário. Essa oração tão antiga da Igreja, onde todos os santos recomendam, os papas recomendam, prática muito comum em João Paulo II, em tantos homens e mulheres de Deus, o Santo Rosário. Quero convidar você a rezar comigo esta oração, que eu também gosto tanto e procuro rezar todos os dias. Então, juntos, vamos rezar unidos à Nossa Senhora. Gente, o Rosário é uma forte arma para vencermos o inimigo. O Rosário é uma forte arma para vencermos as nossas batalhas. Você que está rezando por um filho, você que está rezando para alguém se libertar das drogas, a graça de um emprego, a cura de uma enfermidade, eu não sei, eu sei que esta oração, ela é poderosa. E poderosa por quê? Porque nós meditamos em cada Ave Maria, os mistérios de Cristo. Não ficamos falando palavras vazias, não. São palavras cheias de autoridade, cheias de poder. Palavras bíblicas, e vamos juntos meditar os mistérios de Cristo. E isso tem um grande poder. Tem poder de salvação para a sua vida, tem poder de libertação. Então quero convidar você, com fé, juntos, a rezarmos o nosso Santo Rosário. Creio em Deus Pai, Todo-Poderoso, Criador do céu e da terra, e em Jesus Cristo, seu único Filho, nosso Senhor, que foi concebido pelo poder do Espírito Santo, nasceu da Virgem Maria, padeceu sob Pôncio Pilatos, foi crucificado, morto e sepultado, desceu à mansão dos mortos, ressuscitou ao terceiro dia, subiu aos céus, está sentado à direita de Deus Pai Todo-Poderoso, de onde há de vir a julgar os vivos e os mortos. Creio no Espírito Santo, na Santa Igreja Católica, na comunhão dos santos, na remissão dos pecados, na ressurreição da carne e na vida eterna. Amém. Quero convidar você a rezar um Pai Nosso e três Ave Marias para introduzirmos esse Santo Rosário. Pai Nosso, que estais nos céus, santificado seja o vosso nome, venha a nós o vosso reino. Seja feita a vossa vontade, assim na terra como no céu. O pão nosso de cada dia nos dai hoje, perdoai as nossas ofensas, assim como nós perdoamos a quem nos tem ofendido. E não nos deixeis cair em tentação, mas livrai-nos do mal. Amém. A primeira Ave Maria, em honra a Deus Pai. Ave Maria, cheia de graça, o Senhor é convosco, bendita sois vós entre as mulheres, e bendito é o fruto do vosso ventre, Jesus. Santa Maria, Mãe de Deus, rogai por nós, pecadores, agora e na hora de nossa morte. Amém. A segunda Ave Maria, em honra a Deus Filho. Ave Maria, cheia de graça, o Senhor é convosco. Bendita sois vós entre as mulheres, e bendito é o fruto do vosso ventre, Jesus. Santa Maria, Mãe de Deus, rogai por nós, pecadores, agora e na hora de nossa morte. Amém. A terceira Ave Maria, em honra ao Espírito Santo. Ave Maria, cheia de graça, o Senhor é convosco, bendita sois vós entre as mulheres, e bendito é o fruto do vosso ventre, Jesus. Santa Maria, Mãe de Deus, rogai por nós, pecadores, agora e na hora de nossa morte. Amém. Glória ao Pai, ao Filho e ao Espírito Santo, como era no princípio, agora e sempre. Amém. Primeiro mistério gozoso. Nós queremos contemplar a anunciação do anjo à Virgem Maria. O anjo chega àquela menina de 14, 15 anos e lhe anuncia: você vai ser mãe de Jesus, você vai ser mãe do Salvador. Gente, o céu esperava aquele sim. O céu estava ansioso por aquele sim. Aquela mulher daria luz ao Salvador. Se a primeira mulher deu a luz ao pecado, se a primeira mulher deu a luz às trevas, esta daria luz ao mundo. Mas ela precisava dizer seu sim, e ela disse sim. Rezemos juntos. Pai nosso, que estais nos céus, santificado seja o vosso nome.
Venha a nós o vosso reino, seja feita a vossa vontade, assim na terra como no céu. O pão nosso de cada dia nos dai hoje, perdoai as nossas ofensas, assim como nós perdoamos a quem nos tem ofendido. E não nos deixeis cair em tentação, mas livrai-nos do mal. Amém. Ave Maria, cheia de graça, o Senhor é convosco. Bendita sois vós entre as mulheres, e bendito é o fruto do vosso ventre, Jesus. Santa Maria, Mãe de Deus, rogai por nós, pecadores, agora e na hora de nossa morte. Amém. Ave Maria, cheia de graça, o Senhor é convosco. Bendita sois vós entre as mulheres, e bendito é o fruto do vosso ventre, Jesus. Santa Maria, Mãe de Deus, rogai por nós, pecadores, agora e na hora de nossa morte. Amém. Ave Maria, cheia de graça, o Senhor é convosco. Bendita sois vós entre as mulheres, e bendito é o fruto do vosso ventre, Jesus. Santa Maria, Mãe de Deus, rogai por nós, pecadores, agora e na hora de nossa morte. Amém. Ave Maria, cheia de graça, o Senhor é convosco. Bendita sois vós entre as mulheres, e bendito é o fruto do vosso ventre, Jesus. Santa Maria, Mãe de Deus, rogai por nós, pecadores, agora e na hora de nossa morte. Amém. Ave Maria, cheia de graça, o Senhor é convosco. Bendita sois vós entre as mulheres, e bendito é o fruto do vosso ventre, Jesus. Santa Maria, Mãe de Deus, rogai por nós, pecadores, agora e na hora de nossa morte. Amém. Ave Maria, cheia de graça, o Senhor é convosco. Bendita sois vós entre as mulheres, e bendito é o fruto do vosso ventre, Jesus. Santa Maria, Mãe de Deus, rogai por nós, pecadores, agora e na hora de nossa morte. Amém. Ave Maria, cheia de graça, o Senhor é convosco. Bendita sois vós entre as mulheres, e bendito é o fruto do vosso ventre, Jesus. Santa Maria, Mãe de Deus, rogai por nós, pecadores, agora e na hora de nossa morte. Amém. Ave Maria, cheia de graça, o Senhor é convosco. Bendita sois vós entre as mulheres, e bendito é o fruto do vosso ventre, Jesus. Santa Maria, Mãe de Deus, rogai por nós, pecadores, agora e na hora de nossa morte. Amém. Ave Maria, cheia de graça, o Senhor é convosco. Bendita sois vós entre as mulheres, e bendito é o fruto do vosso ventre, Jesus. Santa Maria, Mãe de Deus, rogai por nós, pecadores, agora e na hora de nossa morte. Amém. Ave Maria, cheia de graça, o Senhor é convosco. Bendita sois vós entre as mulheres, e bendito é o fruto do vosso ventre, Jesus. Santa Maria, Mãe de Deus, rogai por nós, pecadores, agora e na hora de nossa morte. Amém. Glória ao Pai, ao Filho e ao Espírito Santo, como era no princípio, agora e sempre. Amém. Ó meu Jesus, livrai-me do fogo do inferno, levai as almas todas para o céu e socorrei principalmente as que mais precisarem da vossa misericórdia. Nossa Senhora do Carmo, rogai por nós. Santa Teresinha do Menino Jesus, rogai por nós. Segundo mistério gozoso, nós queremos contemplar a visitação de Nossa Senhora à sua prima Santa Isabel. Que bonito quando Nossa Senhora descobre que a sua prima está grávida por um milagre de Deus e quer correr logo para ajudar a sua prima. Nossa Senhora é generosa, Nossa Senhora é caridosa e quer prestar um serviço e sai correndo imediatamente para ajudar sua prima Isabel. Quando Isabel vê Nossa Senhora, o seu ventre pula de alegria. João Batista, que já está lá dentro, pula de alegria ao se encontrar com o Salvador da humanidade. E Isabel diz: bendita és tu entre as mulheres, e bendito é o fruto que nasceu do teu ventre. Meditemos juntos esse grande mistério de nossa fé. Pai nosso, que estais nos céus, santificado seja o vosso nome. Venha a nós o vosso reino, seja feita a vossa vontade, assim na terra como no céu. O pão nosso de cada dia nos dai hoje, perdoai as nossas ofensas, assim como nós perdoamos a quem nos tem ofendido. E não nos deixeis cair em tentação, mas livrai-nos do mal. Amém. Ave Maria, cheia de graça, o Senhor é convosco. Bendita sois vós entre as mulheres, e bendito é o fruto do vosso ventre, Jesus.
Santa Maria, Mãe de Deus, rogai por nós, pecadores, agora e na hora de nossa morte. Amém. Ave Maria, cheia de graça, o Senhor é convosco. Bendita sois vós entre as mulheres e bendito é o fruto do vosso ventre, Jesus. Santa Maria, Mãe de Deus, rogai por nós, pecadores, agora e na hora de nossa morte. Amém. Ave Maria, cheia de graça, o Senhor é convosco. Bendita sois vós entre as mulheres e bendito é o fruto do vosso ventre, Jesus. Santa Maria, Mãe de Deus, rogai por nós, pecadores, agora e na hora de nossa morte. Amém. Ave Maria, cheia de graça, o Senhor é convosco. Bendita sois vós entre as mulheres e bendito é o fruto do vosso ventre, Jesus. Santa Maria, Mãe de Deus, rogai por nós, pecadores, agora e na hora de nossa morte. Amém. Ave Maria, cheia de graça, o Senhor é convosco. Bendita sois vós entre as mulheres e bendito é o fruto do vosso ventre, Jesus. Santa Maria, Mãe de Deus, rogai por nós, pecadores, agora e na hora de nossa morte. Amém. Ave Maria, cheia de graça, o Senhor é convosco. Bendita sois vós entre as mulheres e bendito é o fruto do vosso ventre, Jesus. Santa Maria, Mãe de Deus, rogai por nós, pecadores, agora e na hora de nossa morte. Amém. Ave Maria, cheia de graça, o Senhor é convosco. Bendita sois vós entre as mulheres e bendito é o fruto do vosso ventre, Jesus. Santa Maria, Mãe de Deus, rogai por nós, pecadores, agora e na hora de nossa morte. Amém. Ave Maria, cheia de graça, o Senhor é convosco. Bendita sois vós entre as mulheres e bendito é o fruto do vosso ventre, Jesus. Santa Maria, Mãe de Deus, rogai por nós, pecadores, agora e na hora de nossa morte. Amém. Ave Maria, cheia de graça, o Senhor é convosco. Bendita sois vós entre as mulheres e bendito é o fruto do vosso ventre, Jesus. Santa Maria, Mãe de Deus, rogai por nós, pecadores. Bendita sois vós entre as mulheres e bendito é o fruto do vosso ventre, Jesus. Santa Maria, Mãe de Deus,

Pai, me livrai-me do fogo do inferno, levai as almas todas para o céu e socorrei principalmente as que mais precisarem da vossa misericórdia. Nossa Senhora do Carmo, rogai por nós. Padre Pio, rogai por nós. Terceiro mistério gozoso. Nós queremos contemplar o nascimento do menino Jesus. Gente, que coisa linda! A luz brilhou, Jesus nasceu. O mundo que vivia nas trevas viu uma grande luz. Veja, o primeiro homem nos levou ao pecado. O primeiro homem nos levou à perdição. Agora está nascendo o segundo Adão, Jesus Cristo, o Salvador da humanidade. Ele vai salvar os homens dos seus pecados. Que alegria! Meditemos com alegria este mistério. Pai nosso, que estais nos céus, santificado seja o vosso nome. Venha a nós o vosso reino, seja feita a vossa vontade, assim na terra como no céu. O pão nosso de cada dia nos dai hoje. Perdoai as nossas ofensas, assim como nós perdoamos a quem nos tem ofendido. E não nos deixeis cair em tentação, mas livrai-nos do mal. Amém. Ave Maria, cheia de graça, o Senhor é convosco. Bendita sois vós entre as mulheres. E bendito é o fruto do vosso ventre, Jesus. Santa Maria, Mãe de Deus, rogai por nós, pecadores, agora e na hora de nossa morte. Amém. Ave Maria, cheia de graça, o Senhor é convosco. Bendita sois vós entre as mulheres e bendito é o fruto do vosso ventre, Jesus. Santa Maria, Mãe de Deus, rogai por nós, pecadores, agora e na hora de nossa morte. Amém. Ave Maria, cheia de graça, o Senhor é convosco. Bendita sois vós entre as mulheres e bendito é o fruto do vosso ventre, Jesus. Santa Maria, Mãe de Deus, rogai por nós, pecadores, agora e na hora de nossa morte. Amém. Ave Maria, cheia de graça, o Senhor é convosco. Bendita sois vós entre as mulheres e bendito é o fruto do vosso ventre, Jesus. Santa Maria, Mãe de Deus, rogai por nós, pecadores, agora e na hora de nossa morte. Amém. Ave Maria, cheia de graça, o Senhor é convosco. Bendita sois vós entre as mulheres e bendito é o fruto do vosso ventre, Jesus. Santa Maria, Mãe de Deus, rogai por nós, pecadores, agora e na hora de nossa morte. Amém. Ave Maria, cheia de graça, o Senhor é convosco. Bendita sois vós entre as mulheres e bendito é o fruto do vosso ventre, Jesus. Santa Maria, Mãe de Deus, rogai por nós, pecadores, agora e na hora de nossa morte. Amém. Ave Maria, cheia de graça, o Senhor é convosco. Bendita sois vós entre as mulheres. E bendito é o fruto do vosso ventre, Jesus. Santa Maria, Mãe de Deus, rogai por nós, pecadores, agora e na hora de nossa morte. Amém. Ave Maria, cheia de graça, o Senhor é convosco. Bendita sois vós entre as mulheres. E bendito é o fruto do vosso ventre, Jesus. Santa Maria, Mãe de Deus, rogai por nós, pecadores, agora e na hora de nossa morte. Amém. Ave Maria, cheia de graça, o Senhor é convosco. Bendita sois vós entre as mulheres, e bendito é o fruto do vosso ventre, Jesus. Santa Maria, Mãe de Deus, rogai por nós, pecadores, agora e na hora de nossa morte. Amém. Ave Maria, cheia de graça, o Senhor é convosco. Bendita sois vós entre as mulheres, e bendito é o fruto do vosso ventre, Jesus. Santa Maria, Mãe de Deus, rogai por nós, pecadores, agora e na hora de nossa morte. Amém. Glória ao Pai, ao Filho e ao Espírito Santo, como era no princípio, agora e sempre. Amém. Ó meu Jesus, perdoai-me, livrai-me do fogo do inferno, levai as almas todas para o céu e socorrei principalmente as que mais precisarem da vossa misericórdia. Nossa Senhora do Carmo, rogai por nós. São Francisco de Assis, rogai por nós. Nós queremos contemplar a apresentação do menino Jesus no templo. Que maravilha! Nossa Senhora, seguindo as leis da época, leva Jesus para ser apresentado. E para a surpresa dela, ela recebe profecias, profecias de Simeão. Este menino será causa de soerguimento para muitos, mas de queda para outros. Ou seja, quem crer em Jesus será salvo, quem não crer nele será condenado. E ao mesmo tempo ela recebe uma profecia, uma espada de dor vai transpassar sua alma, se referindo a toda dor que Nossa Senhora iria viver, principalmente na paixão do seu filho. Rezemos.

Pai nosso, que estais nos céus, santificado seja o vosso nome. Venha a nós o vosso reino, seja feita a vossa vontade, assim na terra como no céu. O pão nosso de cada dia nos dai hoje, perdoai as nossas ofensas, assim como nós perdoamos a quem nos tem ofendido, e não nos deixeis cair em tentação, mas livrai-nos do mal. Amém. Ave Maria, cheia de graça, o Senhor é convosco, bendita sois vós entre as mulheres, e bendito é o fruto do vosso ventre, Jesus. Santa Maria, Mãe de Deus, rogai por nós, pecadores, agora e na hora de nossa morte. Amém. Ave Maria, cheia de graça, o Senhor é convosco. Bendita sois vós entre as mulheres, e bendito é o fruto do vosso ventre, Jesus. Santa Maria, Mãe de Deus, rogai por nós, pecadores, agora e na hora de nossa morte. Amém. Ave Maria, cheia de graça, o Senhor é convosco. Bendita sois vós entre as mulheres, e bendito é o fruto do vosso ventre, Jesus. Santa Maria, Mãe de Deus, rogai por nós, pecadores, agora e na hora de nossa morte. Amém. Ave Maria, cheia de graça, o Senhor é convosco. Bendita sois vós entre as mulheres, e bendito é o fruto do vosso ventre, Jesus. Santa Maria, Mãe de Deus, rogai por nós, pecadores, agora e na hora de nossa morte. Amém. Ave Maria, cheia de graça, o Senhor é convosco. Bendita sois vós entre as mulheres, e bendito é o fruto do vosso ventre, Jesus. Santa Maria, Mãe de Deus, rogai por nós, pecadores, agora e na hora de nossa morte. Amém. Ave Maria, cheia de graça, o Senhor é convosco. Bendita sois vós entre as mulheres, e bendito é o fruto do vosso ventre, Jesus. Santa Maria, Mãe de Deus, rogai por nós, pecadores, agora e na hora de nossa morte. Amém. Ave Maria, cheia de graça, o Senhor é convosco. Bendita sois vós entre as mulheres, e bendito é o fruto do vosso ventre, Jesus. Santa Maria, Mãe de Deus, rogai por nós, pecadores, agora e na hora de nossa morte. Amém. Ave Maria, cheia de graça, o Senhor é convosco. Bendita sois vós entre as mulheres, e bendito é o fruto do vosso ventre, Jesus. Santa Maria, Mãe de Deus, rogai por nós, pecadores, agora e na hora de nossa morte. Amém. Ave Maria, cheia de graça, o Senhor é convosco. Bendita sois vós entre as mulheres, e bendito é o fruto do vosso ventre, Jesus. Santa Maria, Mãe de Deus, rogai por nós, pecadores, agora e na hora de nossa morte. Amém. Ave Maria, cheia de graça, o Senhor é convosco. Bendita sois vós entre as mulheres, e bendito é o fruto do vosso ventre, Jesus. Santa Maria, Mãe de Deus, rogai por nós, pecadores, agora e na hora de nossa morte. Amém. Glória ao Pai, ao Filho e ao Espírito Santo, como era no princípio, agora e sempre. Amém. Ó meu Jesus, perdoai-me, livrai-me do fogo do inferno, levai as almas todas para o céu e socorrei principalmente as que mais precisarem da vossa misericórdia. Nossa Senhora do Carmo, rogai por nós. Santa Teresa de Jesus, rogai por nós. Quinto e último mistério gozoso, nós queremos contemplar a perda e o encontro do menino Jesus no templo. Jesus se perde de Nossa Senhora e fica 3 dias perdido, e Nossa Senhora um pouco preocupada com toda essa situação. Mas quando encontra ele, Jesus diz algo que chama a atenção: eu vim aqui para fazer a vontade do meu Pai. E a Bíblia diz que Nossa Senhora, em vez de brigar com o menino, Nossa Senhora fica em silêncio e guarda todas essas coisas no coração. Ela sabe que o filho não é dela. Ela vai entendendo que o filho veio para uma missão. E ela, desde então, desde cedo, aprende a despojar-se. Aprende a dar esse menino para a salvação da humanidade. Meditemos juntos esse mistério, que nós tenhamos a coragem de também nós fazermos a vontade de Deus na nossa vida. Pai nosso, que estais nos céus, santificado seja o vosso nome, venha a nós o vosso reino, seja feita a vossa vontade, assim na terra como no céu. O pão nosso de cada dia nos dai hoje, perdoai as nossas ofensas, assim como nós perdoamos a quem nos tem ofendido. E não nos deixeis cair em tentação, mas livrai-nos do mal. Amém. Ave Maria, cheia de graça, o Senhor é convosco, bendita sois vós entre as mulheres, e bendito é o fruto do vosso ventre, Jesus. Santa Maria, Mãe de Deus, rogai por nós, pecadores, agora e na hora de nossa morte. Amém.
Ave Maria, cheia de graça, o Senhor é convosco. Bendita sois vós entre as mulheres, e bendito é o fruto do vosso ventre, Jesus. Santa Maria, Mãe de Deus, rogai por nós, pecadores, agora e na hora de nossa morte. Amém. Ave Maria, cheia de graça, o Senhor é convosco. Bendita sois vós entre as mulheres, e bendito é o fruto do vosso ventre, Jesus. Santa Maria, Mãe de Deus, rogai por nós, pecadores, agora e na hora de nossa morte. Amém. Ave Maria, cheia de graça, o Senhor é convosco. Bendita sois vós entre as mulheres, e bendito é o fruto do vosso ventre, Jesus. Santa Maria, Mãe de Deus, rogai por nós, pecadores, agora e na hora de nossa morte. Amém. Ave Maria, cheia de graça, o Senhor é convosco. Bendita sois vós entre as mulheres, e bendito é o fruto do vosso ventre, Jesus. Santa Maria, Mãe de Deus, rogai por nós, pecadores, agora e na hora de nossa morte. Amém. Ave Maria, cheia de graça, o Senhor é convosco. Bendita sois vós entre as mulheres, e bendito é o fruto do vosso ventre, Jesus. Santa Maria, Mãe de Deus, rogai por nós, pecadores, agora e na hora de nossa morte. Amém. Ave Maria, cheia de graça, o Senhor é convosco. Bendita sois vós entre as mulheres, e bendito é o fruto do vosso ventre, Jesus. Santa Maria, Mãe de Deus, rogai por nós, pecadores, agora e na hora de nossa morte. Amém. Ave Maria, cheia de graça, o Senhor é convosco. Bendita sois vós entre as mulheres, e bendito é o fruto do vosso ventre, Jesus. Santa Maria, Mãe de Deus, rogai por nós, pecadores, agora e na hora de nossa morte. Amém. Ave Maria, cheia de graça, o Senhor é convosco. Bendita sois vós entre as mulheres, e bendito é o fruto do vosso ventre, Jesus. Santa Maria, Mãe de Deus, rogai por nós, pecadores, agora e na hora de nossa morte. Amém. Ave Maria, cheia de graça, o Senhor é convosco. Bendita sois vós entre as mulheres, e bendito é o fruto do vosso ventre, Jesus. Santa Maria, Mãe de Deus, rogai por nós, pecadores, agora e na hora de nossa morte. Amém. Glória ao Pai, ao Filho e ao Espírito Santo, como era no princípio, agora e sempre. Amém. Ó meu Jesus, perdoai-me e livrai-me do fogo do inferno. Levai as almas todas para o céu e socorrei principalmente as que mais precisarem da vossa misericórdia. Nossa Senhora do Carmo, rogai por nós. São Padre Pio, rogai por nós. Primeiro mistério luminoso, nós vamos contemplar o batismo de Jesus. Jesus pede a João Batista que seja batizado com muita humildade. João Batista fala, eu não sou digno, mas por João Batista, Jesus é batizado. Inaugurando na igreja o sacramento de salvação, o batismo. Mergulhando-nos na água do batismo, nós morremos para o pecado e ressurgimos com Cristo. Que você neste mistério possa meditar o seu batismo, que é conversão, que é a salvação de Deus entrando na sua vida. Pai nosso, que estais no céu, santificado seja o vosso nome, venha a nós o vosso reino, seja feita a vossa vontade, assim na terra como no céu. O pão nosso de cada dia nos dai hoje, perdoai as nossas ofensas, assim como nós perdoamos a quem nos tem ofendido. E não nos deixeis cair em tentação, mas livrai-nos do mal. Amém. Ave Maria, cheia de graça, o Senhor é convosco. Bendita sois vós entre as mulheres, e bendito é o fruto do vosso ventre, Jesus. Santa Maria, Mãe de Deus, rogai por nós, pecadores, agora e na hora de nossa morte. Amém. Ave Maria, cheia de graça, o Senhor é convosco. Bendita sois vós entre as mulheres, e bendito é o fruto do vosso ventre, Jesus. Santa Maria, Mãe de Deus, rogai por nós, pecadores, agora e na hora de nossa morte. Amém. Ave Maria, cheia de graça, o Senhor é convosco. Bendita sois vós entre as mulheres, e bendito é o fruto do vosso ventre, Jesus. Santa Maria, Mãe de Deus, rogai por nós, pecadores, agora e na hora de nossa morte. Amém. Ave Maria, cheia de graça, o Senhor é convosco. Bendita sois vós entre as mulheres, e bendito é o fruto do vosso ventre, Jesus. Santa Maria, Mãe de Deus, rogai por nós, pecadores, agora e na hora de nossa morte. Amém. Ave Maria, cheia de graça, o Senhor é convosco. Bendita sois vós entre as mulheres, e bendito é o fruto do vosso ventre, Jesus.
Santa Maria, Mãe de Deus, rogai por nós, pecadores, agora e na hora de nossa morte. Amém. Ave Maria, cheia de graça, o Senhor é convosco. Bendita sois vós entre as mulheres, e bendito é o fruto do vosso ventre, Jesus. Santa Maria, Mãe de Deus, rogai por nós, pecadores, agora e na hora de nossa morte. Amém. Ave Maria, cheia de graça, o Senhor é convosco. Bendita sois vós entre as mulheres, e bendito é o fruto do vosso ventre, Jesus. Santa Maria, Mãe de Deus, rogai por nós, pecadores, agora e na hora de nossa morte. Amém. Ave Maria, cheia de graça, o Senhor é convosco. Bendita sois vós entre as mulheres, e bendito é o fruto do vosso ventre, Jesus. Santa Maria, Mãe de Deus, rogai por nós, pecadores, agora e na hora de nossa morte. Amém. Ave Maria, cheia de graça, o Senhor é convosco. Bendita sois vós entre as mulheres, e bendito é o fruto do vosso ventre, Jesus. Santa Maria, Mãe de Deus, rogai por nós, pecadores, agora e na hora de nossa morte. Amém. Ave Maria, cheia de graça, o Senhor é convosco. Bendita sois vós entre as mulheres, e bendito é o fruto do vosso ventre, Jesus. Santa Maria, Mãe de Deus, rogai por nós, pecadores, agora e na hora de nossa morte. Amém. Glória ao Pai, ao Filho e ao Espírito Santo, como era no princípio, agora e sempre. Amém. Ó meu Jesus, perdoai-me e livrai-me do fogo do inferno. Levai as almas todas para o céu e socorrei principalmente as que mais precisarem da vossa misericórdia. Nossa Senhora do Carmo, rogai por nós. São Miguel Arcanjo, rogai por nós. Segundo mistério luminoso, nós vamos contemplar Jesus transformando a água em vinho nas bodas de Caná, um milagre, e que acontece pela intercessão de Nossa Senhora. Nossa Senhora é aquela que quer interceder pelos nossos milagres, é aquela que quer pedir a Jesus, faça um milagre. E ela diz uma ordem que fica muito clara, fazei tudo o que Ele vos disser. É isso que Nossa Senhora quer. Ela não quer nada para ela, ela só aponta para Jesus. Jesus faz um milagre, fazei tudo o que Ele vos disser. Acredite, creia, rezemos com muita fé este mistério. Pai nosso que estais no céu, santificado seja o vosso nome. Venha a nós o vosso reino, seja feita a vossa vontade, assim na terra como no céu. O pão nosso de cada dia nos dai hoje. Perdoai as nossas ofensas, assim como nós perdoamos a quem nos tem ofendido. E não nos deixeis cair em tentação, mas livrai-nos do mal. Amém. Ave Maria, cheia de graça, o Senhor é convosco. Bendita sois vós entre as mulheres, e bendito é o fruto do vosso ventre, Jesus. Santa Maria, Mãe de Deus, rogai por nós, pecadores, agora e na hora de nossa morte. Amém. Ave Maria, cheia de graça, o Senhor é convosco. Bendita sois vós entre as mulheres, e bendito é o fruto do vosso ventre, Jesus. Santa Maria, Mãe de Deus, rogai por nós, pecadores, agora e na hora de nossa morte. Amém. Ave Maria, cheia de graça, o Senhor é convosco. Bendita sois vós entre as mulheres, e bendito é o fruto do vosso ventre, Jesus. Santa Maria, Mãe de Deus, rogai por nós, pecadores, agora e na hora de nossa morte. Amém. Ave Maria, cheia de graça, o Senhor é convosco. Bendita sois vós entre as mulheres, e bendito é o fruto do vosso ventre, Jesus. Santa Maria, Mãe de Deus, rogai por nós, pecadores, agora e na hora de nossa morte. Amém. Ave Maria, cheia de graça, o Senhor é convosco. Bendita sois vós entre as mulheres, e bendito é o fruto do vosso ventre, Jesus. Santa Maria, Mãe de Deus, rogai por nós, pecadores, agora e na hora de nossa morte. Amém. Ave Maria, cheia de graça, o Senhor é convosco. Bendita sois vós entre as mulheres, e bendito é o fruto do vosso ventre, Jesus. Santa Maria, Mãe de Deus, rogai por nós, pecadores, agora e na hora de nossa morte. Amém. Ave Maria, cheia de graça, o Senhor é convosco. Bendita sois vós entre as mulheres, e bendito é o fruto do vosso ventre, Jesus. Santa Maria, Mãe de Deus, rogai por nós, pecadores, agora e na hora de nossa morte. Amém. Ave Maria, cheia de graça, o Senhor é convosco. Bendita sois vós entre as mulheres, e bendito é o fruto do vosso ventre, Jesus. Santa Maria, Mãe de Deus, rogai por nós, pecadores, agora e na hora de nossa morte. Amém. Ave Maria, cheia de graça, o Senhor é convosco. Bendita sois vós entre as mulheres, e bendito é o fruto do vosso ventre, Jesus. Santa Maria, Mãe de Deus, rogai por nós, pecadores,
agora e na hora de nossa morte. Amém. Ave Maria, cheia de graça, o Senhor é convosco. Bendita sois vós entre as mulheres e bendito é o fruto do vosso ventre, Jesus. Santa Maria, Mãe de Deus, rogai por nós, pecadores, agora e na hora de nossa morte. Amém. Glória ao Pai, ao Filho e ao Espírito Santo, como era no princípio, agora e sempre. Amém. Ó meu Jesus, perdoai-me, livrai-me do fogo do inferno, levai as almas todas para o céu e socorrei principalmente as que mais precisarem da vossa misericórdia. Nossa Senhora do Carmo, rogai por nós. Santa Teresinha do Menino Jesus, rogai por nós. Terceiro mistério luminoso. Nós queremos contemplar o início da missão de Jesus, o início da sua vida pública, a qual ele começa pregando a palavra: convertei-vos e crede no Evangelho. É isso que Jesus veio trazer para nós, veio dizer para o mundo: convertam-se, voltem para mim, ainda dá tempo, porque o Pai é um Pai misericordioso que quer perdoar vocês. Arrependam-se e voltem para mim. Neste mistério, abramos o coração a Jesus e rezemos com muita confiança. Pai nosso, que estais nos céus, santificado seja o vosso nome. Venha a nós o vosso reino, seja feita a vossa vontade, assim na terra como no céu. O pão nosso de cada dia nos dai hoje. Perdoai as nossas ofensas, assim como nós perdoamos a quem nos tem ofendido. E não nos deixeis cair em tentação, mas livrai-nos do mal. Amém. Ave Maria, cheia de graça, o Senhor é convosco. Bendita sois vós entre as mulheres e bendito é o fruto do vosso ventre, Jesus. Santa Maria, Mãe de Deus, rogai por nós, pecadores, agora e na hora de nossa morte. Amém. Ave Maria, cheia de graça, o Senhor é convosco. Bendita sois vós entre as mulheres e bendito é o fruto do vosso ventre, Jesus. Santa Maria, Mãe de Deus, rogai por nós, pecadores, agora e na hora de nossa morte. Amém. Ave Maria, cheia de graça, o Senhor é convosco, bendita sois vós entre as mulheres, e bendito é o fruto do vosso ventre, Jesus. Santa Maria, Mãe de Deus, rogai por nós, pecadores, agora e na hora de nossa morte. Amém. Ave Maria, cheia de graça, o Senhor é convosco, bendita sois vós entre as mulheres, e bendito é o fruto do vosso ventre, Jesus. Santa Maria, Mãe de Deus, rogai por nós, pecadores, agora e na hora de nossa morte. Amém. Ave Maria, cheia de graça, o Senhor é convosco. Bendita sois vós entre as mulheres e bendito é o fruto do vosso ventre, Jesus. Santa Maria, Mãe de Deus, rogai por nós, pecadores, agora e na hora de nossa morte. Amém. Ave Maria, cheia de graça, o Senhor é convosco. Bendita sois vós entre as mulheres, e bendito é o fruto do vosso ventre, Jesus. Santa Maria, Mãe de Deus, rogai por nós, pecadores, agora e na hora de nossa morte. Amém. Ave Maria, cheia de graça, o Senhor é convosco. Bendita sois vós entre as mulheres, e bendito é o fruto do vosso ventre, Jesus. Santa Maria, Mãe de Deus, rogai por nós, pecadores, agora e na hora de nossa morte. Amém. Ave Maria, cheia de graça, o Senhor é convosco. Bendita sois vós entre as mulheres e bendito é o fruto do vosso ventre, Jesus. Santa Maria, Mãe de Deus, rogai por nós, pecadores, agora e na hora de nossa morte. Amém. Ave Maria, cheia de graça, o Senhor é convosco. Bendita sois vós entre as mulheres e bendito é o fruto do vosso ventre, Jesus. Santa Maria, Mãe de Deus, rogai por nós, pecadores, agora e na hora de nossa morte. Amém. Ave Maria, cheia de graça, o Senhor é convosco. Bendita sois vós entre as mulheres, e bendito é o fruto do vosso ventre, Jesus. Santa Maria, Mãe de Deus, rogai por nós, pecadores, agora e na hora de nossa morte. Amém. Glória ao Pai, ao Filho e ao Espírito Santo, como era no princípio, agora e sempre. Amém. Ó meu Jesus, perdoai-me e livrai-me do fogo do inferno. Levai as almas todas para o céu e socorrei principalmente as que mais precisarem da vossa misericórdia. Nossa Senhora do Carmo, rogai por nós. São Francisco de Assis, rogai por nós. Quarto mistério luminoso. Nós queremos contemplar a transfiguração de Jesus diante dos discípulos. De três discípulos, Jesus se transfigura. Antes da sua morte,
para revelar a eles a sua glória, que tudo que ele vai passar depois da cruz virá a vitória, depois da cruz virá a ressurreição. Irmãos e irmãs, também nós passamos por tantas situações difíceis na vida. Depois da cruz vem a vitória. Contemplemos esse mistério de glória, esse mistério luminoso. Pai nosso, que estais nos céus, santificado seja o vosso nome. Venha a nós o vosso reino, seja feita a vossa vontade, assim na terra como no céu. O pão nosso de cada dia nos dai hoje. Perdoai as nossas ofensas, assim como nós perdoamos a quem nos tem ofendido. E não nos deixeis cair em tentação, mas livrai-nos do mal. Amém. Ave Maria, cheia de graça, o Senhor é convosco. Bendita sois vós entre as mulheres, e bendito é o fruto do vosso ventre, Jesus. Santa Maria, Mãe de Deus, rogai por nós, pecadores, agora e na hora de nossa morte. Amém. Ave Maria, cheia de graça, o Senhor é convosco. Bendita sois vós entre as mulheres, e bendito é o fruto do vosso ventre, Jesus. Santa Maria, Mãe de Deus, rogai por nós, pecadores, agora e na hora de nossa morte. Amém. Ave Maria, cheia de graça, o Senhor é convosco. Bendita sois vós entre as mulheres, e bendito é o fruto do vosso ventre, Jesus. Santa Maria, Mãe de Deus, rogai por nós, pecadores, agora e na hora de nossa morte. Amém. Ave Maria, cheia de graça, o Senhor é convosco. Bendita sois vós entre as mulheres, e bendito é o fruto do vosso ventre, Jesus. Santa Maria, Mãe de Deus, rogai por nós, pecadores, agora e na hora de nossa morte. Amém. Ave Maria, cheia de graça, o Senhor é convosco. Bendita sois vós entre as mulheres, e bendito é o fruto do vosso ventre, Jesus. Santa Maria, Mãe de Deus, rogai por nós, pecadores, agora e na hora de nossa morte. Amém. Ave Maria, cheia de graça, o Senhor é convosco. Bendita sois vós entre as mulheres, e bendito é o fruto do vosso ventre, Jesus. Santa Maria, Mãe de Deus, rogai por nós, pecadores, agora e na hora de nossa morte. Amém. Ave Maria, cheia de graça, o Senhor é convosco. Bendita sois vós entre as mulheres, e bendito é o fruto do vosso ventre, Jesus. Santa Maria, Mãe de Deus, rogai por nós, pecadores, agora e na hora de nossa morte. Amém. Ave Maria, cheia de graça, o Senhor é convosco. Bendita sois vós entre as mulheres, e bendito é o fruto do vosso ventre, Jesus. Santa Maria, Mãe de Deus, rogai por nós, pecadores, agora e na hora de nossa morte. Amém. Ave Maria, cheia de graça, o Senhor é convosco. Bendita sois vós entre as mulheres, e bendito é o fruto do vosso ventre, Jesus. Santa Maria, Mãe de Deus, rogai por nós, pecadores, agora e na hora de nossa morte. Amém. Ave Maria, cheia de graça, o Senhor é convosco. Bendita sois vós entre as mulheres, e bendito é o fruto do vosso ventre, Jesus. Santa Maria, Mãe de Deus, rogai por nós, pecadores, agora e na hora de nossa morte. Amém. Glória ao Pai, ao Filho e ao Espírito Santo, como era no princípio, agora e sempre. Amém. Ó meu Jesus, perdoai-me, livrai-me do fogo do inferno, levai as almas todas para o céu e socorrei principalmente as que mais precisarem da vossa misericórdia. Nossa Senhora do Carmo, rogai por nós. São João da Cruz, rogai por nós. Quinto mistério luminoso, nós vamos contemplar a instituição da Eucaristia. Jesus sabe que vai ter que voltar para o Pai, e Ele não quer nos abandonar. Inaugura-se o maior sacramento de amor. Ele diz que vai ficar presente entre nós através das espécies eucarísticas. Isto é meu corpo, isto é meu sangue. E toda vez que deles comerdes, vocês estão comendo a minha carne e bebendo o meu sangue. A Eucaristia é o sacramento de amor, é Jesus presente no nosso meio. Irmãos, com muito amor, com muita adoração, rezemos este mistério. Pai nosso, que estais nos céus, santificado seja o vosso nome, venha a nós o vosso reino, seja feita a vossa vontade, assim na terra como no céu. O pão nosso de cada dia nos dai hoje, perdoai as nossas ofensas, assim como nós perdoamos a quem nos tem ofendido. E não nos deixeis cair em tentação, mas livrai-nos do mal. Amém. Ave Maria, cheia de graça, o Senhor é convosco.
Bendita sois vós entre as mulheres, e bendito é o fruto do vosso ventre, Jesus. Santa Maria, Mãe de Deus, rogai por nós, pecadores, agora e na hora de nossa morte. Amém. Ave Maria, cheia de graça, o Senhor é convosco. Bendita sois vós entre as mulheres, e bendito é o fruto do vosso ventre, Jesus. Santa Maria, Mãe de Deus, rogai por nós, pecadores, agora e na hora de nossa morte. Amém. Ave Maria, cheia de graça, o Senhor é convosco. Bendita sois vós entre as mulheres, e bendito é o fruto do vosso ventre, Jesus. Santa Maria, Mãe de Deus, rogai por nós, pecadores, agora e na hora de nossa morte. Amém. Ave Maria, cheia de graça, o Senhor é convosco. Bendita sois vós entre as mulheres, e bendito é o fruto do vosso ventre, Jesus. Santa Maria, Mãe de Deus, rogai por nós, pecadores, agora e na hora de nossa morte. Amém. Ave Maria, cheia de graça, o Senhor é convosco. Bendita sois vós entre as mulheres, e bendito é o fruto do vosso ventre, Jesus. Santa Maria, Mãe de Deus, rogai por nós, pecadores, agora e na hora de nossa morte. Amém. Ave Maria, cheia de graça, o Senhor é convosco. Bendita sois vós entre as mulheres, e bendito é o fruto do vosso ventre, Jesus. Santa Maria, Mãe de Deus, rogai por nós, pecadores, agora e na hora de nossa morte. Amém. Ave Maria, cheia de graça, o Senhor é convosco. Bendita sois vós entre as mulheres, e bendito é o fruto do vosso ventre, Jesus. Santa Maria, Mãe de Deus, rogai por nós, pecadores, agora e na hora de nossa morte. Amém. Ave Maria, cheia de graça, o Senhor é convosco. Bendita sois vós entre as mulheres, e bendito é o fruto do vosso ventre, Jesus. Santa Maria, Mãe de Deus, rogai por nós, pecadores, agora e na hora de nossa morte. Amém. Ave Maria, cheia de graça, o Senhor é convosco. Bendita sois vós entre as mulheres, e bendito é o fruto do vosso ventre, Jesus. Santa Maria, Mãe de Deus, rogai por nós, pecadores, agora e na hora de nossa morte. Amém. Ave Maria, cheia de graça, o Senhor é convosco. Bendita sois vós entre as mulheres, e bendito é o fruto do vosso ventre, Jesus. Santa Maria, Mãe de Deus, rogai por nós, pecadores, agora e na hora de nossa morte. Amém. Glória ao Pai, ao Filho e ao Espírito Santo, como era no princípio, agora e sempre. Amém. Ó meu Jesus, perdoai-me, livrai-me do fogo do inferno, levai as almas todas para o céu e socorrei principalmente as que mais precisarem da vossa misericórdia. Nossa Senhora do Carmo, rogai por nós. São Padre Pio, rogai por nós. Primeiro mistério doloroso, nós queremos contemplar a agonia de Jesus no Horto das Oliveiras. Jesus soa sangue, Jesus sabe que a sua morte se aproxima, e o seu lado humano, Jesus era 100% homem, ele começa a se angustiar, ele começa a sofrer, ele começa a suar sangue, mas ele não arreda, ele não desiste da vontade do Pai, e ele reza: faze, ó Pai, não a minha vontade, mas a tua vontade. Que mesmo na dor, nós tenhamos a coragem de fazer a vontade de Deus em nossa vida. Pai nosso, que estais nos céus, santificado seja o vosso nome, venha a nós o vosso reino, seja feita a vossa vontade, assim na terra como no céu. O pão nosso de cada dia nos dai hoje, perdoai as nossas ofensas, assim como nós perdoamos a quem nos tem ofendido. E não nos deixeis cair em tentação, mas livrai-nos do mal. Amém. Ave Maria, cheia de graça, o Senhor é convosco. Bendita sois vós entre as mulheres, e bendito é o fruto do vosso ventre, Jesus. Santa Maria, Mãe de Deus, rogai por nós, pecadores, agora e na hora de nossa morte. Amém. Ave Maria, cheia de graça, o Senhor é convosco. Bendita sois vós entre as mulheres, e bendito é o fruto do vosso ventre, Jesus. Santa Maria, Mãe de Deus, rogai por nós, pecadores, agora e na hora de nossa morte. Amém. Ave Maria, cheia de graça, o Senhor é convosco. Bendita sois vós entre as mulheres. Bendito é o fruto do vosso ventre, Jesus. Santa Maria, Mãe de Deus, rogai por nós, pecadores, agora e na hora de nossa morte. Amém. Ave Maria, cheia de graça, o Senhor é convosco. Bendita sois vós entre as mulheres. E bendito é o fruto do vosso ventre, Jesus. Santa Maria, Mãe de Deus, rogai por nós, pecadores,
agora e na hora de nossa morte. Amém. Ave Maria, cheia de graça, o Senhor é convosco. Bendita sois vós entre as mulheres, e bendito é o fruto do vosso ventre, Jesus. Santa Maria, Mãe de Deus, rogai por nós, pecadores, agora e na hora de nossa morte. Amém. Ave Maria, cheia de graça, o Senhor é convosco. Bendita sois vós entre as mulheres, e bendito é o fruto do vosso ventre, Jesus. Santa Maria, Mãe de Deus, rogai por nós, pecadores, agora e na hora de nossa morte. Amém. Ave Maria, cheia de graça, o Senhor é convosco. Bendita sois vós entre as mulheres, e bendito é o fruto do vosso ventre, Jesus. Santa Maria, Mãe de Deus, rogai por nós, pecadores, agora e na hora de nossa morte. Amém. Ave Maria, cheia de graça, o Senhor é convosco. Bendita sois vós entre as mulheres, e bendito é o fruto do vosso ventre, Jesus. Santa Maria, Mãe de Deus, rogai por nós, pecadores, agora e na hora de nossa morte. Amém. Ave Maria, cheia de graça, o Senhor é convosco. Bendita sois vós entre as mulheres, e bendito é o fruto do vosso ventre, Jesus. Santa Maria, Mãe de Deus, rogai por nós, pecadores, agora e na hora de nossa morte. Amém. Ave Maria, cheia de graça, o Senhor é convosco. Bendita sois vós entre as mulheres, e bendito é o fruto do vosso ventre, Jesus. Santa Maria, Mãe de Deus, rogai por nós, pecadores, agora e na hora de nossa morte. Amém. Glória ao Pai, ao Filho e ao Espírito Santo, como era no princípio, agora e sempre. Amém. Ó meu Jesus, perdoai-me, livrai-me do fogo do inferno. Levai as almas todas para o céu e socorrei principalmente as que mais precisarem da vossa misericórdia. Nossa Senhora do Carmo, rogai por nós. Padre Pio de Pietrelcina, rogai por nós. Segundo mistério doloroso, nós queremos contemplar a flagelação de Jesus Cristo. Jesus Cristo, de uma forma desumana, é flagelado. Batem nele, fazem dele uma chaga só. Muito sangue, muita dor, muito sofrimento. Mas ele sabe por que ele está sofrendo, por causa dos nossos pecados. Ele está assumindo o pecado de toda a humanidade. Isso é muito duro, é um fardo muito grande, mas tudo ele está passando por amor. Meditemos esse mistério. Você também talvez esteja sofrendo hoje, mas unido a Cristo, você também pode vencer todos os seus sofrimentos. Pai nosso, que estais nos céus, santificado seja o vosso nome, venha a nós o vosso reino. Seja feita a vossa vontade, assim na terra como no céu. O pão nosso de cada dia nos dai hoje, perdoai as nossas ofensas, assim como nós perdoamos a quem nos tem ofendido. E não nos deixeis cair em tentação, mas livrai-nos do mal. Amém. Ave Maria, cheia de graça, o Senhor é convosco. Bendita sois vós entre as mulheres, e bendito é o fruto do vosso ventre, Jesus. Santa Maria, Mãe de Deus, rogai por nós, pecadores, agora e na hora de nossa morte. Amém. Ave Maria, cheia de graça, o Senhor é convosco. Bendita sois vós entre as mulheres, e bendito é o fruto do vosso ventre, Jesus. Santa Maria, Mãe de Deus, rogai por nós, pecadores, agora e na hora de nossa morte. Amém. Ave Maria, cheia de graça, o Senhor é convosco. Bendita sois vós entre as mulheres, e bendito é o fruto do vosso ventre, Jesus. Santa Maria, Mãe de Deus, rogai por nós, pecadores, agora e na hora de nossa morte. Amém. Ave Maria, cheia de graça, o Senhor é convosco. Bendita sois vós entre as mulheres, e bendito é o fruto do vosso ventre, Jesus. Santa Maria, Mãe de Deus, rogai por nós, pecadores, agora e na hora de nossa morte. Amém. Ave Maria, cheia de graça, o Senhor é convosco. Bendita sois vós entre as mulheres, e bendito é o fruto do vosso ventre, Jesus. Santa Maria, Mãe de Deus, rogai por nós, pecadores, agora e na hora de nossa morte. Amém. Ave Maria, cheia de graça, o Senhor é convosco. Bendita sois vós entre as mulheres, e bendito é o fruto do vosso ventre, Jesus. Santa Maria, Mãe de Deus, rogai por nós, pecadores, agora e na hora de nossa morte. Amém. Ave Maria, cheia de graça, o Senhor é convosco. Bendita sois vós entre as mulheres, e bendito é o fruto do vosso ventre, Jesus.
Santa Maria, Mãe de Deus, rogai por nós, pecadores, agora e na hora de nossa morte. Amém. Ave Maria, cheia de graça, o Senhor é convosco. Bendita sois vós entre as mulheres e bendito é o fruto do vosso ventre, Jesus. Santa Maria, Mãe de Deus, rogai por nós, pecadores, agora e na hora de nossa morte. Amém. Ave Maria, cheia de graça, o Senhor é convosco. Bendita sois vós entre as mulheres e bendito é o fruto do vosso ventre, Jesus. Santa Maria, Mãe de Deus, rogai por nós, pecadores, agora e na hora de nossa morte. Amém. Ave Maria, cheia de graça, o Senhor é convosco. Bendita sois vós entre as mulheres e bendito é o fruto do vosso ventre, Jesus. Santa Maria, Mãe de Deus, rogai por nós, pecadores, agora e na hora de nossa morte. Amém. Glória ao Pai, ao Filho e ao Espírito Santo, como era no princípio, agora e sempre. Amém. Ó meu Jesus, perdoai-me, livrai-me do fogo do inferno. Levai as almas todas para o céu e socorrei principalmente as que mais precisarem da vossa misericórdia. Nossa Senhora do Carmo, rogai por nós. São Padre Pio, rogai por nós. Terceiro mistério doloroso. Nós vamos contemplar a coroação de espinhos de nosso Senhor. Ele é o Rei do Universo, mas a coroa que Ele recebe não é de ouro, é de espinhos. Ele sofre por nós, Ele sofre por amor de nós, Ele passa humilhação. Mas Ele sabia que Ele ia passar por tudo isso por amor de nós. Na carta aos Filipenses, Paulo já diz, Ele esvaziou-se de si mesmo para nos encontrar. Ele esvaziou-se de si mesmo, Ele aceitou a humilhação para vir ao nosso encontro. Rezemos com muito amor. Talvez você também na sua vida tenha passado humilhações, tenha passado sofrimentos. Deus está contigo nesta hora. Pai nosso, que estais nos céus, santificado seja o vosso nome. Venha a nós o vosso reino, seja feita a vossa vontade, assim na terra como no céu. O pão nosso de cada dia nos dai hoje, perdoai as nossas ofensas, assim como nós perdoamos a quem nos tem ofendido. E não nos deixeis cair em tentação, mas livrai-nos do mal. Amém. Ave Maria, cheia de graça, o Senhor é convosco. Bendita sois vós entre as mulheres e bendito é o fruto do vosso ventre, Jesus. Santa Maria, Mãe de Deus, rogai por nós, pecadores, agora e na hora de nossa morte. Amém. Ave Maria, cheia de graça, o Senhor é convosco. Bendita sois vós entre as mulheres e bendito é o fruto do vosso ventre, Jesus. Santa Maria, Mãe de Deus, rogai por nós, pecadores, agora e na hora de nossa morte. Amém. Ave Maria, cheia de graça, o Senhor é convosco. Bendita sois vós entre as mulheres e bendito é o fruto do vosso ventre, Jesus. Santa Maria, Mãe de Deus, rogai por nós, pecadores, agora e na hora de nossa morte. Amém. Ave Maria, cheia de graça, o Senhor é convosco. Bendita sois vós entre as mulheres e bendito é o fruto do vosso ventre, Jesus. Santa Maria, Mãe de Deus, rogai por nós, pecadores, agora e na hora de nossa morte. Amém. Ave Maria, cheia de graça, o Senhor é convosco. Bendita sois vós entre as mulheres e bendito é o fruto do vosso ventre, Jesus. Santa Maria, Mãe de Deus, rogai por nós, pecadores, agora e na hora de nossa morte. Amém. Ave Maria, cheia de graça, o Senhor é convosco. Bendita sois vós entre as mulheres e bendito é o fruto do vosso ventre, Jesus. Santa Maria, Mãe de Deus, rogai por nós, pecadores, agora e na hora de nossa morte. Amém. Ave Maria, cheia de graça, o Senhor é convosco. Bendita sois vós entre as mulheres e bendito é o fruto do vosso ventre, Jesus. Santa Maria, Mãe de Deus, rogai por nós, pecadores, agora e na hora de nossa morte. Amém. Ave Maria, cheia de graça, o Senhor é convosco. Bendita sois vós entre as mulheres e bendito é o fruto do vosso ventre, Jesus. Santa Maria, Mãe de Deus, rogai por nós, pecadores, agora e na hora de nossa morte. Amém. Ave Maria, cheia de graça, o Senhor é convosco. Bendita sois vós entre as mulheres e bendito é o fruto do vosso ventre, Jesus. Santa Maria, Mãe de Deus, rogai por nós, pecadores, agora e na hora de nossa morte. Amém. Ave Maria, cheia de graça, o Senhor é convosco. Bendita sois vós entre as mulheres
e bendito é o fruto do vosso ventre, Jesus. Santa Maria, Mãe de Deus, rogai por nós, pecadores, agora e na hora de nossa morte. Amém. Glória ao Pai, ao Filho e ao Espírito Santo, como era no princípio, agora e sempre. Amém. Ó meu Jesus, perdoai-me, livrai-me do fogo do inferno, levai as almas todas para o céu e socorrei principalmente as que mais precisarem da vossa misericórdia. Nossa Senhora do Carmo, rogai por nós. São João da Cruz, rogai por nós. Quarto mistério doloroso. Nós queremos contemplar Jesus carregando a cruz para o Calvário. Jesus carregando o fardo dos nossos pecados. Jesus carregando o nosso sofrimento. Jesus carregando a nossa dor. Você também talvez está carregando uma cruz hoje, uma cruz pesada. Mas pode ter certeza que Cristo está carregando ela com você. Cristo já carregou a nossa cruz. E depois da cruz vem a vitória. Depois da cruz vem a glória. Quanto maior for o nosso sofrimento, diz a palavra, maior será a nossa vitória. Pai nosso, que estais nos céus, santificado seja o vosso nome, venha a nós o vosso reino. Seja feita a vossa vontade, assim na terra como no céu. O pão nosso de cada dia nos dai hoje. Perdoai as nossas ofensas, assim como nós perdoamos a quem nos tem ofendido. E não nos deixeis cair em tentação, mas livrai-nos do mal. Amém. Ave Maria, cheia de graça, o Senhor é convosco. Bendita sois vós entre as mulheres. E bendito é o fruto do vosso ventre, Jesus. Santa Maria, Mãe de Deus, rogai por nós, pecadores, agora e na hora de nossa morte. Amém. Ave Maria, cheia de graça, o Senhor é convosco. Bendita sois vós entre as mulheres e bendito é o fruto do vosso ventre, Jesus. Santa Maria, Mãe de Deus, rogai por nós, pecadores, agora e na hora de nossa morte. Amém. Ave Maria, cheia de graça, o Senhor é convosco. Bendita sois vós entre as mulheres e bendito é o fruto do vosso ventre, Jesus. Santa Maria, Mãe de Deus, rogai por nós, pecadores, agora e na hora de nossa morte. Amém. Ave Maria, cheia de graça, o Senhor é convosco. Bendita sois vós entre as mulheres e bendito é o fruto do vosso ventre, Jesus. Santa Maria, Mãe de Deus, rogai por nós, pecadores, agora e na hora de nossa morte. Amém. Ave Maria, cheia de graça, o Senhor é convosco. Bendita sois vós entre as mulheres e bendito é o fruto do vosso ventre, Jesus. Santa Maria, Mãe de Deus, rogai por nós, pecadores, agora e na hora de nossa morte. Amém. Ave Maria, cheia de graça, o Senhor é convosco. Bendita sois vós entre as mulheres e bendito é o fruto do vosso ventre, Jesus. Santa Maria, Mãe de Deus, rogai por nós, pecadores, agora e na hora de nossa morte. Amém. Ave Maria, cheia de graça, o Senhor é convosco. Bendita sois vós entre as mulheres e bendito é o fruto do vosso ventre, Jesus. Santa Maria, Mãe de Deus, rogai por nós, pecadores, agora e na hora de nossa morte. Amém. Ave Maria, cheia de graça, o Senhor é convosco. Bendita sois vós entre as mulheres e bendito é o fruto do vosso ventre, Jesus. Santa Maria, Mãe de Deus, rogai por nós, pecadores, agora e na hora de nossa morte. Amém. Ave Maria, cheia de graça, o Senhor é convosco. Bendita sois vós entre as mulheres e bendito é o fruto do vosso ventre, Jesus. Santa Maria, Mãe de Deus, rogai por nós, pecadores, agora e na hora de nossa morte. Amém. Ave Maria, cheia de graça, o Senhor é convosco. Bendita sois vós entre as mulheres e bendito é o fruto do vosso ventre, Jesus. Santa Maria, Mãe de Deus, rogai por nós, pecadores, agora e na hora de nossa morte. Amém. Glória ao Pai, ao Filho e ao Espírito Santo, como era no princípio, agora e sempre. Amém. Ó meu Jesus, perdoai-me, livrai-me do fogo do inferno, levai as almas todas para o céu e socorrei principalmente as que mais precisarem da vossa misericórdia. Quinto e último mistério doloroso. Nós queremos contemplar a morte de Jesus na cruz. Jesus, por amor, morre por nós. O justo dá a sua vida pelos injustos. Ele morre a nossa morte. Ele assume o nosso pecado para nos trazer vida. Vida em abundância.
para nos salvar. Com muito amor, com muito carinho, rezemos este mistério, o mistério da nossa salvação. Cristo nos resgatou, Cristo nos salvou, nos tirou das garras de Satanás, para que você seja livre, para que você seja feliz, para que você tenha vitória. Pai nosso, que estais nos céus, santificado seja o vosso nome. Venha a nós o vosso reino, seja feita a vossa vontade, assim na terra como no céu. O pão nosso de cada dia nos dai hoje. Perdoai as nossas ofensas, assim como nós perdoamos a quem nos tem ofendido. E não nos deixeis cair em tentação, mas livrai-nos do mal. Amém. Ave Maria, cheia de graça, o Senhor é convosco. Bendita sois vós entre as mulheres, e bendito é o fruto do vosso ventre, Jesus. Santa Maria, Mãe de Deus, rogai por nós, pecadores, agora e na hora de nossa morte. Amém. Ave Maria, cheia de graça, o Senhor é convosco. Bendita sois vós entre as mulheres, e bendito é o fruto do vosso ventre, Jesus. Santa Maria, Mãe de Deus, rogai por nós, pecadores, agora e na hora de nossa morte. Amém. Ave Maria, cheia de graça, o Senhor é convosco. Bendita sois vós entre as mulheres, e bendito é o fruto do vosso ventre, Jesus. Santa Maria, Mãe de Deus, rogai por nós, pecadores, agora e na hora de nossa morte. Amém. Ave Maria, cheia de graça, o Senhor é convosco. Bendita sois vós entre as mulheres, e bendito é o fruto do vosso ventre, Jesus. Santa Maria, Mãe de Deus, rogai por nós, pecadores, agora e na hora de nossa morte. Amém. Ave Maria, cheia de graça, o Senhor é convosco. Bendita sois vós entre as mulheres, e bendito é o fruto do vosso ventre, Jesus. Santa Maria, Mãe de Deus, rogai por nós, pecadores, agora e na hora de nossa morte. Amém. Ave Maria, cheia de graça, o Senhor é convosco. Bendita sois vós entre as mulheres, e bendito é o fruto do vosso ventre, Jesus. Santa Maria, Mãe de Deus, rogai por nós, pecadores, agora e na hora de nossa morte. Amém. Ave Maria, cheia de graça, o Senhor é convosco. Bendita sois vós entre as mulheres, e bendito é o fruto do vosso ventre, Jesus. Santa Maria, Mãe de Deus, rogai por nós, pecadores, agora e na hora de nossa morte. Amém. Ave Maria, cheia de graça, o Senhor é convosco. Bendita sois vós entre as mulheres, e bendito é o fruto do vosso ventre, Jesus. Santa Maria, Mãe de Deus, rogai por nós, pecadores, agora e na hora de nossa morte. Amém. Ave Maria, cheia de graça, o Senhor é convosco. Bendita sois vós entre as mulheres, e bendito é o fruto do vosso ventre, Jesus. Santa Maria, Mãe de Deus, rogai por nós, pecadores, agora e na hora de nossa morte. Amém. Ave Maria, cheia de graça, o Senhor é convosco. Bendita sois vós entre as mulheres, e bendito é o fruto do vosso ventre, Jesus. Santa Maria, Mãe de Deus, rogai por nós, pecadores, agora e na hora de nossa morte. Amém. Glória ao Pai, ao Filho e ao Espírito Santo, como era no princípio, agora e sempre. Amém. Ó meu Jesus, perdoai-me, livrai-me do fogo do inferno, levai as almas todas para o céu e socorrei principalmente as que mais precisarem da vossa misericórdia. Nossa Senhora do Carmo, rogai por nós. São Padre Pio, rogai por nós. Primeiro mistério glorioso, nós contemplamos a ressurreição de nosso Senhor Jesus Cristo. Veja, meu irmão e minha irmã, o mal perdeu, o mal foi derrotado. A cruz, o sofrimento, a dor chegaram ao fim. Jesus ressuscitou, nos salvou, abriu as portas do paraíso para nós. E veja, Cristo ressuscitando, está ressuscitando todos nós, está ressuscitando toda a criação. Uma nova criação está surgindo. Se a primeira criação tinha sido destruída pelo pecado, agora em Cristo, uma nova geração surge, uma nova criação se inaugura. Vamos contemplar com muita força, com muita fé, a nossa vitória. Jesus ressuscitou. Como Paulo diz, se Cristo não tivesse ressuscitado,
vã seria a nossa fé. Rezemos com amor, com devoção. Pai nosso, que estais nos céus, santificado seja o vosso nome, venha a nós o vosso reino. Seja feita a vossa vontade, assim na terra como no céu. O pão nosso de cada dia nos dai hoje, perdoai as nossas ofensas, assim como nós perdoamos a quem nos tem ofendido, e não nos deixeis cair em tentação, mas livrai-nos do mal. Amém. Ave Maria, cheia de graça, o Senhor é convosco, bendita sois vós entre as mulheres, e bendito é o fruto do vosso ventre, Jesus. Santa Maria, Mãe de Deus, rogai por nós, pecadores, agora e na hora de nossa morte. Amém. Ave Maria, cheia de graça, o Senhor é convosco. Bendita sois vós entre as mulheres e bendito é o fruto do vosso ventre, Jesus. Santa Maria, Mãe de Deus, rogai por nós, pecadores, agora e na hora de nossa morte. Amém. Ave Maria, cheia de graça, o Senhor é convosco. Bendita sois vós entre as mulheres e bendito é o fruto do vosso ventre, Jesus. Santa Maria, Mãe de Deus, rogai por nós, pecadores, agora e na hora de nossa morte. Amém. Ave Maria, cheia de graça, o Senhor é convosco. Bendita sois vós entre as mulheres e bendito é o fruto do vosso ventre, Jesus. Santa Maria, Mãe de Deus, rogai por nós, pecadores, agora e na hora de nossa morte. Amém. Ave Maria, cheia de graça, o Senhor é convosco. Bendita sois vós entre as mulheres e bendito é o fruto do vosso ventre, Jesus. Santa Maria, Mãe de Deus, rogai por nós, pecadores, agora e na hora de nossa morte. Amém. Ave Maria, cheia de graça, o Senhor é convosco. Bendita sois vós entre as mulheres e bendito é o fruto do vosso ventre, Jesus. Santa Maria, Mãe de Deus, rogai por nós, pecadores, agora e na hora de nossa morte. Amém. Ave Maria, cheia de graça, o Senhor é convosco. Bendita sois vós entre as mulheres e bendito é o fruto do vosso ventre, Jesus. Santa Maria, Mãe de Deus, rogai por nós, pecadores, agora e na hora de nossa morte. Amém. Ave Maria, cheia de graça, o Senhor é convosco. Bendita sois vós entre as mulheres e bendito é o fruto do vosso ventre, Jesus. Santa Maria, Mãe de Deus, rogai por nós, pecadores, agora e na hora de nossa morte. Amém. Ave Maria, cheia de graça, o Senhor é convosco. Bendita sois vós entre as mulheres. E bendito é o fruto do vosso ventre, Jesus. Santa Maria, Mãe de Deus, rogai por nós, pecadores, agora e na hora de nossa morte. Amém. Ave Maria, cheia de graça, o Senhor é convosco. Bendita sois vós entre as mulheres, e bendito é o fruto do vosso ventre, Jesus. Santa Maria, Mãe de Deus, rogai por nós, pecadores, agora e na hora de nossa morte. Amém. Glória ao Pai, ao Filho e ao Espírito Santo, como era no princípio, agora e sempre. Amém. Ó meu Jesus, perdoai-me e livrai-me do fogo do inferno. Levai as almas todas para o céu e socorrei principalmente as que mais precisarem da vossa misericórdia. Nossa Senhora do Carmo, rogai por nós. São Miguel Arcanjo, rogai por nós. Segundo mistério glorioso, nós contemplamos a ascensão de Jesus. Jesus sobe aos céus. Precisou nos deixar. Os discípulos já começam a sentir saudade, até certa tristeza, porque o Mestre os deixa. Mas Jesus sobe dizendo: eu vou, mas vou enviar sobre vocês o Paráclito. Vou derramar sobre vocês o Espírito Santo. E disse para nós: eu estarei com vocês todos os dias, até os fins dos tempos. Irmão e irmã, Jesus está com você, Jesus está comigo. Sempre. Ele teve que subir aos céus para abrir as portas do paraíso para nós. Agora, Ele disse que foi preparar para nós um lugar. Vou, porque eu vou preparar para vocês um lugar, porque eu quero que aonde eu estou, vocês também estejam. Rezemos com muito amor, com muito carinho, este mistério. Pai nosso que estais nos céus, santificado seja o vosso nome. Venha a nós o vosso reino. Seja feita a vossa vontade, assim na terra como no céu. O pão nosso de cada dia nos dai hoje. Perdoai as nossas ofensas, assim como nós perdoamos a quem nos tem ofendido. E não nos deixeis cair em tentação, mas livrai-nos do mal. Amém. Ave Maria, cheia de graça, o Senhor é convosco. Bendita sois vós entre as mulheres. E bendito é o fruto do vosso ventre, Jesus.
Santa Maria, Mãe de Deus, rogai por nós, pecadores, agora e na hora de nossa morte. Amém. Ave Maria, cheia de graça, o Senhor é convosco. Bendita sois vós entre as mulheres e bendito é o fruto do vosso ventre, Jesus. Santa Maria, Mãe de Deus, rogai por nós, pecadores, agora e na hora de nossa morte. Amém. Ave Maria, cheia de graça, Santa Maria, Mãe de Deus, rogai por nós, pecadores, agora e na hora de nossa morte. Amém.

Maria, cheia de graça, o Senhor é convosco, bendita sois vós entre as mulheres, e bendito é o fruto do vosso ventre, Jesus. Santa Maria, Mãe de Deus, rogai por nós, pecadores, agora e na hora de nossa morte. Amém. Ave Maria, cheia de graça, o Senhor é convosco, bendita sois vós entre as mulheres, e bendito é o fruto do vosso ventre, Jesus. Santa Maria, Mãe de Deus, rogai por nós, pecadores, agora e na hora de nossa morte. Amém. Ave Maria, cheia de graça, o Senhor é convosco, bendita sois vós entre as mulheres, e bendito é o fruto do vosso ventre, Jesus. Santa Maria, Mãe de Deus, rogai por nós, pecadores, agora e na hora de nossa morte. Amém. Ave Maria, cheia de graça, o Senhor é convosco, bendita sois vós entre as mulheres, e bendito é o fruto do vosso ventre, Jesus. Santa Maria, Mãe de Deus, rogai por nós, pecadores, agora e na hora de nossa morte. Amém. Ave Maria, cheia de graça, o Senhor é convosco. Bendita sois vós entre as mulheres e bendito é o fruto do vosso ventre, Jesus. Santa Maria, Mãe de Deus, rogai por nós, pecadores, agora e na hora de nossa morte. Amém. Ave Maria, cheia de graça, o Senhor é convosco. Bendita sois vós entre as mulheres e bendito é o fruto do vosso ventre, Jesus. Santa Maria, Mãe de Deus, rogai por nós, pecadores, agora e na hora de nossa morte. Amém. Glória ao Pai, ao Filho e ao Espírito Santo, como era no princípio, agora e sempre. Amém. Ó meu Jesus, perdoai-me, livrai-me do fogo do inferno. Levai as almas todas para o céu e socorrei principalmente as que mais precisarem da vossa misericórdia. Ó Maria concebida sem pecado original, rogai por nós. Nossa Senhora do Carmo, rogai por nós. São Padre Pio, rogai por nós. Terceiro mistério glorioso. Nós contemplamos a vinda do Espírito Santo sobre os apóstolos. Jesus disse: vocês não estarão só, eu vou enviar o Espírito Santo. Irmãos e irmãs, sem o Espírito Santo nós não conseguiríamos nada. Sem o Espírito Santo nós não conseguiríamos seguir Jesus, fazer nada. Mas Jesus derramou sobre a igreja, Jesus derramou sobre os apóstolos e na pessoa deles, sobre toda a humanidade, sobre toda a igreja. Todo aquele que abrir o coração recebe força do alto, recebe o Espírito Santo. Que neste mistério você possa pedir: vem, vem Espírito Santo e encha-me. Pai nosso que estais nos céus, santificado seja o vosso nome. Venha a nós o vosso reino, seja feita a vossa vontade, assim na terra como no céu. O pão nosso de cada dia nos dai hoje. Perdoai as nossas ofensas, assim como nós perdoamos a quem nos tem ofendido. E não nos deixeis cair em tentação, mas livrai-nos do mal. Amém. Ave Maria, cheia de graça, o Senhor é convosco. Bendita sois vós entre as mulheres e bendito é o fruto do vosso ventre, Jesus. Santa Maria, Mãe de Deus, rogai por nós, pecadores, agora e na hora de nossa morte. Amém. Ave Maria, cheia de graça, o Senhor é convosco. Bendita sois vós entre as mulheres e bendito é o fruto do vosso ventre, Jesus. Santa Maria, Mãe de Deus, rogai por nós, pecadores, agora e na hora de nossa morte. Amém. Ave Maria, cheia de graça, o Senhor é convosco. Bendita sois vós entre as mulheres e bendito é o fruto do vosso ventre, Jesus. Santa Maria, Mãe de Deus, rogai por nós, pecadores, agora e na hora de nossa morte. Amém. Ave Maria, cheia de graça, o Senhor é convosco. Bendita sois vós entre as mulheres e bendito é o fruto do vosso ventre, Jesus. Santa Maria, Mãe de Deus, rogai por nós, pecadores, agora e na hora de nossa morte. Amém. Ave Maria, cheia de graça, o Senhor é convosco. Bendita sois vós entre as mulheres e bendito é o fruto do vosso ventre, Jesus. Santa Maria, Mãe de Deus, rogai por nós, pecadores, agora e na hora de nossa morte. Amém. Ave Maria, cheia de graça, o Senhor é convosco. Bendita sois vós entre as mulheres e bendito é o fruto do vosso ventre, Jesus. Santa Maria, Mãe de Deus, rogai por nós, pecadores, agora e na hora de nossa morte. Amém. Ave Maria, cheia de graça, o Senhor é convosco. Bendita sois vós entre as mulheres e bendito é o fruto do vosso ventre, Jesus. Santa Maria, Mãe de Deus, rogai por nós, pecadores, agora e na hora de nossa morte. Amém.

Ave Maria, cheia de graça, o Senhor é convosco. Bendita sois vós entre as mulheres e bendito é o fruto do vosso ventre, Jesus. Santa Maria, Mãe de Deus, rogai por nós, pecadores, agora e na hora de nossa morte. Amém. Ave Maria, cheia de graça, o Senhor é convosco. Bendita sois vós entre as mulheres e bendito é o fruto do vosso ventre, Jesus. Santa Maria, Mãe de Deus, rogai por nós, pecadores, agora e na hora de nossa morte. Amém. Ave Maria, cheia de graça, o Senhor é convosco. Bendita sois vós entre as mulheres e bendito é o fruto do vosso ventre, Jesus. Santa Maria, Mãe de Deus, rogai por nós, pecadores, agora e na hora de nossa morte. Amém. Glória ao Pai, ao Filho e ao Espírito Santo, como era no princípio, agora e sempre. Amém. Ó meu Jesus, perdoai-me, livrai-me do fogo do inferno. Levai as almas todas para o céu e socorrei principalmente as que mais precisarem da vossa misericórdia. Nossa Senhora do Carmo, rogai por nós. São Miguel Arcanjo, rogai por nós. Quarto mistério glorioso. Nós contemplamos a assunção de Nossa Senhora aos céus. Ela é levada pelos anjos. Aquela que não experimentou o pecado, nasce sem pecado, vive sem pecado, morre sem pecado, não poderia experimentar, viver o salário do pecado. E o salário do pecado é a morte. Nossa Senhora não morre, é assunta aos céus. Peçamos a sua intercessão. Ela está no céu, agora, intercedendo por mim, intercedendo por você. Pai nosso, que estais nos céus, santificado seja o vosso nome, venha a nós o vosso reino. Seja feita a vossa vontade, assim na terra como no céu. O pão nosso de cada dia nos dai hoje, perdoai as nossas ofensas, assim como nós perdoamos a quem nos tem ofendido, e não nos deixeis cair em tentação, mas livrai-nos do mal. Amém. Ave Maria, cheia de graça, o Senhor é convosco, bendita sois vós entre as mulheres, e bendito é o fruto do vosso ventre, Jesus. Santa Maria, Mãe de Deus, rogai por nós, pecadores, agora e na hora de nossa morte. Amém. Ave Maria, cheia de graça, o Senhor é convosco. Bendita sois vós entre as mulheres, e bendito é o fruto do vosso ventre, Jesus. Santa Maria, Mãe de Deus, rogai por nós, pecadores, agora e na hora de nossa morte. Amém. Ave Maria, cheia de graça, o Senhor é convosco. Bendita sois vós entre as mulheres, e bendito é o fruto do vosso ventre, Jesus. Santa Maria, Mãe de Deus, rogai por nós, pecadores, agora e na hora de nossa morte. Amém. Ave Maria, cheia de graça, o Senhor é convosco. Bendita sois vós entre as mulheres, e bendito é o fruto do vosso ventre, Jesus. Santa Maria, Mãe de Deus, rogai por nós, pecadores, agora e na hora de nossa morte. Amém. Ave Maria, cheia de graça, o Senhor é convosco. Bendita sois vós entre as mulheres, e bendito é o fruto do vosso ventre, Jesus. Santa Maria, Mãe de Deus, rogai por nós, pecadores, agora e na hora de nossa morte. Amém. Ave Maria, cheia de graça, o Senhor é convosco. Bendita sois vós entre as mulheres e bendito é o fruto do vosso ventre, Jesus. Santa Maria, Mãe de Deus, rogai por nós, pecadores, agora e na hora de nossa morte. Amém. Ave Maria, cheia de graça, o Senhor é convosco. Bendita sois vós entre as mulheres e bendito é o fruto do vosso ventre, Jesus. Santa Maria, Mãe de Deus, rogai por nós, pecadores, agora e na hora de nossa morte. Amém. Ave Maria, cheia de graça, o Senhor é convosco. Bendita sois vós entre as mulheres e bendito é o fruto do vosso ventre, Jesus. Santa Maria, Mãe de Deus, rogai por nós, pecadores, agora e na hora de nossa morte. Amém. Ave Maria, cheia de graça, o Senhor é convosco. Bendita sois vós entre as mulheres e bendito é o fruto do vosso ventre, Jesus. Santa Maria, Mãe de Deus, rogai por nós, pecadores, agora e na hora de nossa morte. Amém. Ave Maria, cheia de graça, o Senhor é convosco. Bendita sois vós entre as mulheres, e bendito é o fruto do vosso ventre, Jesus. Santa Maria, Mãe de Deus, rogai por nós, pecadores, agora e na hora de nossa morte. Amém. Glória ao Pai, ao Filho e ao Espírito Santo, como era no princípio, agora e sempre. Amém. Ó meu Jesus, perdoai-me, livrai-me do fogo do inferno, levai as almas todas para o céu e socorrei principalmente as que mais precisarem da vossa misericórdia. Nossa Senhora do Carmo, rogai por nós. Santa Teresinha do Menino Jesus, rogai por nós.
quinto e último mistério glorioso. Nós contemplamos a coroação de Nossa Senhora no céu como rainha de todos os anjos e santos. Deus a elevou acima de todos eles, porque ela é a mãe do Salvador. Ela deu à luz o Salvador e agora ela recebe toda a honra devida a este mérito de ser a mãe do Senhor. Confie na sua intercessão. Você que está precisando, claro que nós pedimos a todos os santos, nós pedimos a ajuda dos anjos, mas Nossa Senhora está acima de todos eles. Nunca se esqueça, ela é a nossa intercessora no céu. Pai nosso, que estais nos céus, santificado seja o vosso nome. Venha a nós o vosso reino, seja feita a vossa vontade, assim na terra como no céu. O pão nosso de cada dia nos dai hoje, perdoai as nossas ofensas, assim como nós perdoamos a quem nos tem ofendido, e não nos deixeis cair em tentação, mas livrai-nos do mal. Amém. Ave Maria, cheia de graça, o Senhor é convosco. Bendita sois vós entre as mulheres, e bendito é o fruto do vosso ventre, Jesus. Santa Maria, Mãe de Deus, rogai por nós, pecadores, agora e na hora de nossa morte. Amém. Ave Maria, cheia de graça, o Senhor é convosco. Bendita sois vós entre as mulheres, e bendito é o fruto do vosso ventre, Jesus. Santa Maria, Mãe de Deus, rogai por nós, pecadores, agora e na hora de nossa morte. Amém. Ave Maria, cheia de graça, o Senhor é convosco. Bendita sois vós entre as mulheres, e bendito é o fruto do vosso ventre, Jesus. Santa Maria, Mãe de Deus, rogai por nós, pecadores, agora e na hora de nossa morte. Amém. Ave Maria, cheia de graça, o Senhor é convosco. Bendita sois vós entre as mulheres, e bendito é o fruto do vosso ventre, Jesus. Santa Maria, Mãe de Deus, rogai por nós, pecadores, agora e na hora de nossa morte. Amém. Ave Maria, cheia de graça, o Senhor é convosco. Bendita sois vós entre as mulheres, e bendito é o fruto do vosso ventre, Jesus. Santa Maria, Mãe de Deus, rogai por nós, pecadores, agora e na hora de nossa morte. Amém. Ave Maria, cheia de graça, o Senhor é convosco. Bendita sois vós entre as mulheres, e bendito é o fruto do vosso ventre, Jesus. Santa Maria, Mãe de Deus, rogai por nós, pecadores, agora e na hora de nossa morte. Amém. Ave Maria, cheia de graça, o Senhor é convosco. Bendita sois vós entre as mulheres, e bendito é o fruto do vosso ventre, Jesus. Santa Maria, Mãe de Deus, rogai por nós, pecadores, agora e na hora de nossa morte. Amém. Ave Maria, cheia de graça, o Senhor é convosco. Bendita sois vós entre as mulheres, e bendito é o fruto do vosso ventre, Jesus. Santa Maria, Mãe de Deus, rogai por nós, pecadores, agora e na hora de nossa morte. Amém. Ave Maria, cheia de graça, o Senhor é convosco. Bendita sois vós entre as mulheres, e bendito é o fruto do vosso ventre, Jesus. Santa Maria, Mãe de Deus, rogai por nós, pecadores, agora e na hora de nossa morte. Amém. Ave Maria, cheia de graça, o Senhor é convosco. Bendita sois vós entre as mulheres, e bendito é o fruto do vosso ventre, Jesus. Santa Maria, Mãe de Deus, rogai por nós, pecadores, agora e na hora de nossa morte. Amém. Glória ao Pai, ao Filho e ao Espírito Santo, como era no princípio, agora e sempre. Amém. Ó meu Jesus, perdoai-me, livrai-me do fogo do inferno, levai as almas todas para o céu e socorrei principalmente as que mais precisarem da vossa misericórdia. Nossa Senhora do Carmo, rogai por nós. São José, rogai por nós. Infinitas graças vos damos, soberana Rainha, pelos benefícios que todos os dias recebemos de vossas mãos liberais. Dignai-vos agora e para sempre tomar-nos debaixo do vosso poderoso amparo. E para mais vos implorar, vos agradecer, vos saudamos com uma salve, Rainha. Salve, Rainha, Mãe de Misericórdia, vida, doçura e esperança, a nossa salve. A vós bradamos, os degredados filhos de Eva, a vós suspirando, gemendo e chorando neste vale de lágrimas. Eia, pois, advogada nossa, esses vossos olhos misericordiosos a nos volvei. E depois deste desterro, mostrai-nos Jesus. Bendito é o fruto do teu ventre, ó clemente, ó piedosa, ó doce sempre Virgem Maria, rogai por nós, Santa Mãe de Deus, para que sejamos dignos das promessas de Cristo. Amém. Foi uma alegria imensa rezar com você este Santo Rosário. Que Deus abençoe você, que Deus abençoe sua família. Em nome do Pai, e do Filho, e do Espírito Santo. Amém.

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1: 13h44.

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6: Quatro e três.

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1: 4:19.

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9: Quatro e trinta e três.

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1: 4:39.

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6: Cinco e trinta e sete.

0: anjo do Senhor anunciou a Maria, e ela concebeu do Espírito Santo. Ave Maria, cheia de graça, o Senhor é convosco, e bendita sois vós entre as mulheres, e bendito é o fruto do vosso ventre, Jesus. Santa Maria, Mãe de Deus, rogai por nós, pecadores, agora e na hora de nossa morte. Amém. Eis aqui a serva do Senhor, faça-se em mim segundo a tua palavra. Ave Maria, cheia de graça, o Senhor é convosco, e bendita sois vós entre as mulheres, e bendito é o fruto do vosso ventre, Jesus. Santa Maria, Mãe de Deus, rogai por nós, pecadores, agora e na hora de nossa morte. Amém. E o Verbo divino se fez homem e habitou entre nós. Ave Maria, cheia de graça, o Senhor é convosco, e bendita sois vós entre as mulheres, e bendito é o fruto do vosso ventre, Jesus. Santa Maria, Mãe de Deus, rogai por nós, pecadores, agora e na hora de nossa morte. Amém. Rogai por nós, Santa Mãe de Deus, para que sejamos dignos das promessas de Cristo. Glória ao Pai, ao Filho e ao Espírito Santo, como era no princípio, agora e sempre. Amém. Glória ao Pai, ao Filho e ao Espírito Santo, como era no princípio, agora e sempre. Amém. Glória ao Pai, ao Filho e ao Espírito Santo, como era no princípio, agora e sempre. Amém. Oremos. Infundi, Senhor, vos rogamos, a vossa graça em nossos corações, para que nós, conhecendo pela anunciação do anjo a encarnação de Jesus Cristo, vosso Filho, cheguemos por sua paixão e morte de cruz à glória da ressurreição. Pelo mesmo Cristo, Senhor nosso. Amém.
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8: Seis e sete.

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3: Bom dia! Eu curto muito as músicas desse programa, As Cordas da Viola. Gosto muito das modas. É muito bom ouvir essas músicas antigas, dessas duplas aí de muito tempos atrás. Mas você, locutor, Guilherme, pelo amor de Deus, você é ruinzinho demais, homem, pelo amor de Deus.
4: E é com esse locutor ruinzinho demais e com as modas muito boa e antiga que começa agora mais um programa Nas Cordas da Viola, resgatando o melhor do sertanejo raiz. O nome desse caboclo aqui na voz é Guilherme Ruinzinho Demais. E a partir de agora, eu vou te apresentar uma porção de música caipira de verdade. No programa de hoje, vai ter Abel e Caim, As Galvão, Belmiro e Badalo, Palmeira e Biá e o trio Batista, Batistinha e Linomar. E os nossos ouvintes vão marcar presença também. Com as duplas Tunico e Tinoco, Veloso e Velozinho e Zé Carreiro e Carreirinho. E hoje, nossa Rapa do Tacho é uma homenagem. O que a sucede é que nesse sábado, dia 11 de julho, fez 120 anos de nascimento de Raul Torres, um cantor, compositor e radialista pra lá de importante pras raízes sertanejas. E o Nas Cordas da Viola não poderia deixar de homenagear o homem. Então segue aqui comigo até o final para conhecer a história dele e ainda ouvir com ele e o Florêncio os sucessos Cabocla Tereza, Chico Mulato e a Moda da Mula Preta. E chega de prosa por enquanto. Afinar, Cacique e Pajé estão chegando para inaugurar esse Nas Cordas da Viola.

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Esse sucesso tá é gravado no coração de todo amante do sertanejo raiz. Né não, compadraiada? O nome da música é Triste Berrante, que escutemos com as Irmãs Galvão. Uma composição de Adalto Souza, gravada também por uma pá de gente boa, como Sérgio Reis, Pena Branca e Chavantinho, e Mococa e Moraci. Antes, tivemos outro sucesso do sertanejo raiz aqui no programa Nas Cordas da Viola. Pé de Ipê, com Abel e Caim. Dupla que não era formada por irmãos, mas que mesmo assim adotaram o nome artístico dos Filhos de Adão e Eva. E o programa começou com a música Do Jeito que o Boiadeiro Gosta, na voz de Cacique e Pajé, que também não eram irmãos, mas eram descendentes de verdade dos povos indígenas. E esse foi só o primeiro bloco do programa Nas Cordas da Viola. E como você já tá cansado de saber, no próximo só tem pedidos dos ouvintes. Não sai daí pra não perder grandes modas de Zé Carreiro e Carreirinho, Veloso e Velozinho, e também os sempre requisitados Tunico e Tinoco.

0: 6h41.
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2: Bloco da audiência, pessoal. Nesse aqui, se você não gostar, a culpa não é minha, não. É de quem pediu moda pelo nosso zap. Mas fica tranquilo, que vocês são quase tão bom que nem eu pra escolher moda. Hoje aqui tem o pedido da Patrícia de Uberlândia, cidade querida que eu já morei e que eu tenho uma parentaia. Lá eles chamam Uberlândia de Ude. E a Patrícia, que é de lá de Ude, quer ouvir Tunico e Tinoco com destinos iguais. Mas antes tem um pedido duplo, do Décio Miranda, da cidade de Terenos, no Mato Grosso do Sul. Além de pedir para ele a música A Garota do Lago, com Veloso e Velozinho, ele carinhosamente pediu também uma música que a mãe dele pediu para ele pedir. Espia só o áudio dele.
3: Bom dia, seu Guilherme. Tudo bem? Seu Guilherme, primeiramente mamãe. Mamãe pediu se dá para o senhor tocar com Carreiro e Carreirinho, Saudade de Araraquara. E eu, Décio Miranda, gostaria de ouvir com Veloso e Velozinho a Menina da Lagoa. Se der para o senhor indo me atender, eu sou o Décio, aqui de Terenos, Mato Grosso do Sul. Um abraço e bom domingo.

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1: Olá, bom dia. Aqui é a Patrícia, de Uberlândia, Minas Gerais. Adoro esse programa Nas Cordas da Viola e gostaria de ouvir a música com Tonico Tinoco, Destinos Iguais. Adoro esse programa. Um abraço para vocês. Vou

0: Como dizem os mineiros, trem bom é coisa boa. E essa que escutemos foi um trem bom demais da conta. A música Destinos Iguais, Cadupla, Tunico e Tinoco. A pedido da nossa ouvinte Patrícia de Uberlândia, Minas Gerais. Antes teve os pedidos do Décio Miranda e da mãe dele, da cidade de Terenos, no Mato Grosso do Sul. A Garota do Lago, com Veloso e Velozinho, e Sardade de Araraquara, com Zé Carreiro e Carreirinho. Então, para Patrícia, para o Décio e para a mãe do Décio, o meu grande abraço e meus mais sinceros agradecimentos. E você? É, você mesmo, que ainda não pediu sua moda aqui no programa. Chegou a hora de tomar nota do número do nosso zap para a moda você brilhar por aqui também. O DDD é 61, aqui da Capital Federal do Brasil, 98611-9591. Outra vez para quem pangou, 61-98611-9591. Só não se esquece de se alembrar que tem que falar seu nome, sua cidade e que a moda de viola tem que ser bem raiz e antigona. Mais véia que o rascunho da Bíblia. E eu tô esperando o seu pedido pra tocar aqui nos programas vindouro. E agora, o Nas Cordas da Viola vai dar mais uma paradinha pros reclame. Mas volta num piscar de zóio. Com as duplas Palmeira e Biá, Belmiro e Badalo e o trio Batista, Batistinha e Linomar.
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3: 6h56.
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5: O terceiro bloco do programa, que começa agora, é aquele que eu proseio pouco. Vamos ouvir agora Belmiro e Badalo no sucesso Fuscão Preto.

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é de chorar e arrepiar. Esses foram Palmeira e Biá no clássico Couro de Boi. Antes teve a moda Rancho Modesto, com o esquecido trio Batista, Batistinha e Linomar. Mas o Nas Cordas da Viola tá aqui para resgatar também os desconhecidos. E comecemos o bloco com Belmiro e Badalo na música Fuscão Preto. Presta atenção, o programa tá rumando pro fim. Mas antes de acabar de vez, você ainda vai conferir nossa homenagem a Raul Torres na Rapa do Tacho, depois do intervalo. Se você não sabe por que ele merece ser homenageado, você trate de ouvir a Rapa do Tacho. E se você sabe por que ele tem que ser homenageado, tenho certeza que você não vai me desligar.

0: 76.
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2: Toda rapa do tacho é especial, mas essa é mais especial ainda. Isso porque nesse sábado, 11 de julho, lembramos 120 anos de nascimento de Raul Torres. E o domingo, 12 de julho, marca os 56 anos da morte dele. Eu fiz uns cálculos aqui e o Raul Torres morreu um dia depois do aniversário dele de 64 anos. Quem acompanha aqui o programa Nas Cordas da Viola já tá cansado de ouvir o nome dele e as músicas dele. Ou ele aparece cantando em dupla com o Florêncio, ou aparece como compositor de um grande sucesso do sertanejo raiz. Agora, eu vou passar um curta musical, um programa dentro do outro programa, e você vai se inteirar da história do Raul Torres, que é um dos nomes mais importantes. Programa dentro do outro programa, e você vai se inteirar da história do Raul Torres,

0: Uma nota.
1: Raul Torres foi quem fez nossas motas conhecer.
2: Pouco lembrado hoje em dia, Raul Torres teve papel fundamental na popularização do sertanejo, que antes era bem diferente.
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2: Espécie de elo entre as raízes rurais e os meios de comunicação, em meados do século passado, Raul Torres foi um dos grandes divulgadores da música caipira, como radialista, cantor e compositor de sucessos, entre eles Cabocla Tereza, Saudades de Matão, A Moda da Mula Preta e Pingo d'Água.
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2: Nascido em 1906, na cidade de Botucatu, interior de São Paulo, Raul Torres começou a tocar e cantar em festas locais, prática que ele manteve depois que se mudou com a família para a capital do estado. Enquanto trabalhava como cocheiro na prefeitura, ele cantava para espantar a solidão.
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2: Em 1927, Raul Torres estreou na Rádio Educadora, tocando modas de viola. E o sucesso logo fez com que ele fosse disputado por outras emissoras, como a Rádio Record, na qual comandou o programa Os Três Batutas do Sertão, por mais de 20 anos.
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2: Paralelamente, Raul começou a gravar discos. E nos anos 1930, iniciou a parceria com João Pacífico, outro grande compositor sertanejo. Juntos, eles criaram as toadas históricas, que são aquelas modas com uma parte declamada no início. A primeira delas foi Chico Mulato.
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2: Além de João Pacífico, Raul Torres teve outros célebres parceiros, como seu sobrinho Serrinha, com quem formou dupla nos anos 1930. E também o violeiro Florêncio, com quem Raul cantou de 1942 até a sua morte, em 1970.
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2: Nas palavras do jornalista botucatuense Sérgio Santa Rosa, não há cantor sertanejo que se preze que não tenha gravado Raul Torres. Entre eles, temos Tunico Tinoco, Tião Carreiro e Pardinho, Inesita Barroso, Sérgio Reis, Irmãs Galvão, Roberta Miranda, Daniel e Chitãozinho e Chororó.
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2: Agora, para relembrar a importância do pioneiro Raul Torres, vamos ouvir a segunda toada histórica criada por ele, em parceria com João Pacífico. O sucesso Cabocla Tereza, com Raul Torres e Florêncio.
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0: nessa nossa homenagem ao cantor, compositor e radialista Raul Torres, escutemos três músicas com a dupla Raul Torres e Florêncio. Os clássicos Moda da Mula Preta, Chico Mulato e Cabocla Teresa. A nossa homenagem a Raul Torres foi porque está fazendo 120 anos que ele nasceu e 56 que ele morreu. E também porque o homem merece. Afinar foi um dos maiorais da música caipira. E agora chegou a hora de dizer em té mais ver. Mas antes, vamos dar nome aos bois que trabalharam para que esse programa chegasse até seus ouvidos. Na produção e na apresentação, eu, Guilherme Michelucci. Na operação de áudio, nosso querido compadre João Lira. A voz das vinhetas é da Regina Pinheiro e as trilhas originais do programa, que nós chama por aqui de BG, foram compostas e gravadas pelo Carlos Andrade, também conhecido como Pinduca. O Nas Cordas da Viola é um programa da Rádio Senado, transmitido também por emissoras parceiras. Inclusive, no site da Rádio Senado, tem uma página com tudo que você pode precisar aqui do programa. Então, minhas comadres e meus compadres, e até mais ver, semana que vem, no próximo Nas Cordas da Viola.
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0: 7h26. 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
1: Meu nome é Marcilene Gomes de Oliveira, sou de Goiânia. Gostaria de ouvir a música de Marisa Monte, Amor, I Love You, e parabenizar a todos pela programação. Deixa

tinha suspirado, tinha beijado o papel devotamente. Era a primeira vez que lhe escreviam aquelas sentimentalidades, e o seu orgulho dilatava-se ao calor amoroso que saía delas, como um corpo ressequido que se estira num banho tépido. Sentia um acréscimo de estima por si mesma e parecia-lhe que entrava enfim numa existência superiormente interessante, onde cada hora tinha o seu encanto diferente, cada passo conduzia a um êxtase e a alma se

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1: 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Eu amei o trabalho de vocês aqui. 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
3: Eu sou Bianca, de João Pessoa, e queria aqui escutar Sujeitos de Sorte, de Belchior. Presente.

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6: Oito e um.

0: 8h13.
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2: Sou Adriana, resido em Ceilândia, queria escutar a música Poema.

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7: Oito e 29.
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0: Olá, amigo, olá, amigo ouvinte. Que bom que estamos juntos para este momento despertar e para o amor. Eu desejo muita paz. Eu quero falar hoje sobre a lei da atração. Eu já falei alguma coisa sobre isso porque é um assunto que tem aparecido muito nos últimos anos e talvez não seja ainda do seu conhecimento, mas com o tempo você também vai conhecer e saber do que se trata. O fato é que o mundo é energia. Tudo na vida é energia. Nós somos energia. A criação de Deus, ela se faz a partir da energia. E existem muitas formas de energia. Existe atômica, térmica, eletromotiva, cinética e potencial. Você sabe que a matéria é feita de átomos. E cada átomo tem um núcleo, que tem prótons e nêutrons, e em torno dos prótons e nêutrons orbitam os elétrons. Por isso, essa matéria, que na verdade é energia condensada, está presente em todo o universo. Os cientistas dizem, se você quiser encontrar o centro da matéria, não vai encontrar, porque o centro da matéria é energia. E esse conceito já está muito tranquilo, não adianta dizer, ah, estão dizendo essas coisas, mas eu não acredito. Bom, se você não acredita é porque ainda você não conhece, é diferente. Por isso, de alguma forma, essa matéria que é energia está sempre vibrando no universo. Vibração, essa é uma palavra importante, vibração. Então, nós vibramos energia. E a gente poderia perguntar para você, que energia você vibra? É uma energia positiva ou é uma energia negativa? A lei da atração, por isso, não é um termo fantasioso, uma mágica esotérica. Ah, esse assunto é o esoterismo, é a nova era. Bom, veja que, como eu disse, a questão toda é o conhecimento. Buscar conhecimento. E essa lei é uma lei da natureza, segundo a qual cada átomo do seu ser está constantemente respondendo, quer você saiba disso ou não. Ou seja, nós, seres humanos, somos uma composição de milhões de átomos. E você está sempre vibrando uma energia para o universo. Por isso, de alguma forma, para concluir esse momento, para hoje, a lei da atração significa que aquilo que você vibra, a energia que você repassa para o universo, que você transmite para os outros, é a energia que te volta. Por isso, se você vibra positividade, coisas boas, valores, coisas nobres, volta para você essas coisas em dobro. E se você emite no universo, se você vibra na sua energia, coisas negativas, preocupações, medo, inveja, competição, raiva, então você vai receber de volta tudo isso. Essa é a conclusão desse momento. Você percebe que é uma lei do universo. Deus criou o mundo assim, para que aquilo que você faz de melhor volte para você de forma melhor. E aquilo que você faz de pior volte para você de forma pior. Então é isso. Quando a gente dizia que Deus castiga, Deus não castiga ninguém. Não, nunca castigou ninguém. Acompanhem o nosso trabalho nas redes sociais, no YouTube, as canções no Spotify. E agradecemos muito. Eu agradeço muito por você estar aí. Que Deus te abençoe e te guarde sempre. Em nome do Pai, do Filho e do Espírito Santo. Amém.
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0: 8:38.
1: Certa tarde, estavam pai e filho no pátio de casa, sentados em um banco, embaixo de uma árvore. O filho lia concentrado o seu jornal, enquanto o pai, já idoso, contemplava a natureza. De repente, um pequeno pássaro pousou à frente deles. O pai olhou atento e curioso e perguntou ao filho: "O que é aquilo?" Então o filho tirou os olhos do jornal, olhou para o pássaro e respondeu: "É um pardal." O pai, continuando a olhar o pequeno pássaro, daqui a pouquinho perguntou de novo: "Filho, o que é aquilo?" E o filho novamente respondeu: "Pai, acabei de lhe dizer, é um pardal." Quando o filho sacudiu o jornal para virar a página, o pássaro se assustou e voou para os galhos da árvore. Minutos depois, o pássaro pousou no chão e o pai perguntou novamente: "O que é aquilo?" O filho, já inquieto, respondeu com grosseria: é um pardal, já lhe disse, pai, é um pardal, pardal." O pai, continuando a olhar o pequeno pássaro, minutos depois, novamente, pergunta ao filho: "O que é aquilo?" Então o filho perdeu a paciência e aos berros começou a gritar: "Por que que o senhor está fazendo isso comigo, atrapalhando a minha leitura? Por que? Já lhe disse várias vezes. É um pardal, que saco!" Nisso, o pai se levantou calmamente e o filho, entre nervoso e curioso, perguntou: "Onde é que o senhor vai?" O pai entrou em casa e logo depois voltou com uma agenda desbotada, envelhecida em suas mãos. E ali procurou uma determinada página e entregou ao filho a agenda aberta e pediu para ele ler em voz alta. Então, o filho começou a ler a agenda na página aberta pelo pai e ali estava escrito: "Hoje, meu filho caçula, que há poucos dias fez 3 anos de idade, estava comigo no parque, quando um pássaro pousou à nossa frente. Olha, meu filho me perguntou 21 vezes o que era aquilo. E eu lhe respondi 21 vezes, com todo carinho, que era um pardal. E cada vez que ele me perguntava, eu respondia com alegria e abraçava o meu filho, sentindo-me feliz por perceber que a curiosidade daquela inocente criança demonstrava o quanto meu filho era inteligente." E nesse instante, a ficha caiu. O filho, largando o jornal, abraçou o velho pai, chorando e pedindo perdão. É, quantas vezes também nós podemos, sem perceber, estar agindo como este filho? Quantas vezes já não temos mais paciência com as pessoas ao nosso redor? Sobretudo, talvez, aquelas que mais velhas ou que já precisam de cuidados especiais, que precisam de uma atenção. Achamos que eles são chatos, caducos, querem atrapalhar a nossa vida. Nós esquecemos o que eles já representaram e o que eles foram para nós. Por isso, pensando um pouquinho nesse causo, nessa história, a gente pode tentar, com a imaginação, né, ir longe. Pensar em São José com o menino Jesus na carpintaria. Quantas vezes São José teve que ter paciência com aquele menino? Mexia em tudo, meu Deus. queria pegar em tudo, queria mexer em instrumentos perigosos, perguntava tudo quanto há, como esse filho da história. Ah, São José, com certeza, sem nunca faltar a paciência, se alegrava ao ver aquele menino crescendo, ao ver aquele menino esperto, curioso, danadinho, mas sabendo ali que também naquela criança ele sabia que havia um mistério de Deus, um mistério divino. O Pai Eterno me escolheu para ser teu Pai nesta terra, teu protetor, cuidar de ti, te ensinar as coisas do alto, te ensinar o trabalho, as coisas do dia a dia, a responsabilidade, as regras da vida, te ensinar a ser um homem forte, estar pronto para enfrentar as mais difíceis situações que virão. Assim foi José. Por isso você, pai, você, mãe, possa também pedir esta sabedoria de São José, a paciência de São José, o silêncio de São José e a virtude de fazer do trabalho também um meio para que o reino de Deus acontecesse. É tão bonito falar da salvação, falar de Jesus, falar de Nossa Senhora, mas dificilmente a gente fala que por trás de tudo aquilo tinha um homem que, ó, tinha que ralar no dia a dia, suar, trabalhar, tinha que comer, tinha que vestir, tinha que calçar, tinha que morar. E a Sagrada Família precisou de tudo isso, não caía do céu de mão beijada, não. E São José fazia disso a sua santificação. E é isso que a gente aprende no trabalho. Você que trabalha, você que tem a sua ocupação, não veja somente como um fardo. Não veja somente como uma cruz, um mal necessário. Sim, o trabalho cansa, o trabalho dá trabalho, o trabalho, às vezes a gente não está bem disposto, sim. O trabalho é isso também. Mas ver em tudo isso ali que há um mistério de salvação. Você precisa santificar o seu trabalho. Você precisa unir o seu trabalho, os sacrifícios do seu trabalho a Cristo. E aí o seu trabalho se transforma em fonte de bênçãos. Em fonte de bênçãos. Não só um fardo. Essa é a história.

0: quero.
1: Amém. E o Verbo divino se fez homem e habitou entre nós. Ave Maria, cheia de graça, o Senhor é convosco, e bendita sois vós entre as mulheres, e bendito é o fruto do vosso ventre, Jesus. Santa Maria, Mãe de Deus, rogai por nós, pecadores, agora e na hora de nossa morte. Amém. Rogai por nós, Santa Mãe de Deus, para que sejamos dignos das promessas de Cristo. Glória ao Pai, ao Filho e ao Espírito Santo, como era no princípio, agora e sempre. Amém. Glória ao Pai, ao Filho e ao Espírito Santo, como era no princípio, agora e sempre. Amém. Glória ao Pai, ao Filho e ao Espírito Santo, como era no princípio, agora e sempre. Amém. Oremos. Infundi, Senhor, vos rogamos, a vossa graça em nossos corações, para que nós, conhecendo pela anunciação do anjo a encarnação de Jesus Cristo, vosso Filho, cheguemos por sua paixão e morte de cruz à glória da ressurreição. Pelo mesmo Cristo, Senhor nosso. Amém.

Louvado seja nosso Senhor Jesus Cristo. 16º domingo do tempo comum. Intenções da Santa Missa. Pela conversão de Fernando Henrique Carvalho Ferreira e Evelyn Talita Bertocco. Rezemos pela alma de Valderi, Veneranda, Venorete, Della Justina. Pela saúde de Divonei Della Justina, Elvis Guebara Fernandes, Neuza Pascoal Guebara, Antônio Fernandes, Ivanildo José dos Santos, Joaquim Moreira de Souza, Vanessa Souza Bressan. Rezemos também pelo descanso eterno de Ana Aparecida Silva Fernandes, Joicemara Baltazar, Joacir Pereira, Vovó Locatelli, Nerval Baladelli, Malvina Felete, Sueli de Souza, Augusto Pereira da Silva, Enedina Mendes da Silva, Hilda Pereira da Silva, Romualdo Marim e todos da família Marini. Rezemos também pelos falecidos da família Pepino, pelo falecimento de Luiz Eloy Bielik Pereira, Sandra Terezinha França, Regina Maria Tomazini Castodi, 5 anos, Manuel Pereira Gomes Azóia, 1 mês, e Dorvalino Ganser. Rezemos pelo dom da vida de Salete Poleto e César Antônio Veronese. Rezemos pelas almas do purgatório, pelos sacerdotes e seminaristas, pela paz mundial e conversão dos pecadores. Irmãos e irmãs, celebramos o mistério central de nossa fé, a Páscoa de Cristo, que se atualiza em nossa vida de forma especial neste dia santo de domingo, no qual fazemos memória festiva da ressurreição do Senhor, inseridos nos ensinamentos de Jesus acerca do reino de Deus. Jesus nos revela o rosto do Pai, que é paciente, compassivo e misericordioso para conosco, seu povo amado e escolhido. Celebremos com fé e alegria este dia do Senhor.

0: Em nome do Pai, e do Filho, e do Espírito Santo.
1: Amém.
0: Irmãos e irmãs, que a graça de nosso Senhor Jesus Cristo, o amor de Deus que é nosso Pai, e a comunhão do Espírito Santo estejam sempre convosco.
1: Bendito seja Deus que nos reuniu no amor de Cristo.
0: Bem no início de nossa oração de hoje, vamos pedir a Deus que Ele tenha misericórdia, que Ele estenda sobre nós a graça e o dom de semear a boa semente, de sermos boa semente. Cantemos para implorar esta misericórdia.

0: Deus Todo-Poderoso, tenha compaixão de nós, perdoe os nossos pecados e nos conduza à vida eterna.
1: Amém.

0: Oremos. Senhor, sede propício a vossos fiéis e benigno, multiplicai neles os dons da vossa graça, para que, fervorosos na fé, esperança e caridade, perseverem sempre vigilantes na observância dos vossos mandamentos. Por nosso Senhor Jesus Cristo, vosso Filho, que é Deus, e convosco vive e reina na unidade do Espírito Santo por todos os séculos dos séculos.
1: Amém.
2: Primeira leitura. Leitura do livro da Sabedoria. Não há, além de ti, outro Deus que cuide de todas as coisas e a quem devas mostrar que teu julgamento não foi injusto. A tua força é o princípio da tua justiça e o teu domínio sobre todos te faz para com todos indulgente. Mostras a tua força a quem não crê na perfeição do teu poder. E nos que te conhecem, castigas o teu atrevimento. No entanto, dominando tua própria força, julgas com clemência e nos governas com grande consideração, pois quando quiseres, está ao teu alcance fazer uso de teu poder. Assim, procedendo, ensinaste ao teu povo que o justo deve ser humano e a teus filhos deste a confortadora esperança de que concedes o perdão aos pecadores. Palavra do Senhor.
1: Graças a Deus.

0: Leitura da carta de São Paulo aos Romanos. Irmãos, o Espírito vem em socorro da nossa fraqueza, pois nós não sabemos o que pedir, nem como pedir. É o próprio Espírito que intercede em nosso favor, com gemidos inefáveis. E aquele que penetra o íntimo dos corações sabe qual é a intenção do Espírito. Pois é sempre segundo Deus que o Espírito intercede em favor dos santos. Palavra do Senhor.
1: Graças a Deus.

0: Senhor esteja convosco.
1: Ele está no meio de nós.
0: Proclamação do Evangelho de Jesus Cristo segundo Mateus.
1: Glória a vós, Senhor.
0: Naquele tempo, Jesus contou outra parábola à multidão. O reino dos céus é como um homem que semeou boa semente no seu campo. Enquanto todos dormiam, veio seu inimigo, semeou joio no meio do trigo e foi embora. Quando o trigo cresceu e as espigas começaram a se formar, apareceu também o joio. Os empregados foram procurar o dono e lhe disseram: Senhor, não semeaste boa semente no teu campo? De onde veio então o joio? O dono respondeu: Foi algum inimigo que fez isso. Os empregados lhe perguntaram: Queres que vamos arrancar o joio? O dono lhe respondeu: Não. Pode acontecer que, arrancando o joio, arranqueis também o trigo. Deixai crescer um e outro até a colheita. E no tempo da colheita, dizei aos que cortam o trigo: Arrancai primeiro o joio e amarrai-o em feixes para ser queimado. Recolhei, porém, o trigo no meu celeiro. Jesus contou-lhes outra parábola. O reino dos céus é como uma semente de mostarda que um homem pega e semeia no seu campo. Embora ela seja a menor de todas as sementes, quando cresce, fica maior do que as outras plantas e torna-se uma árvore, de modo que os pássaros vêm e fazem ninhos em seus ramos. Jesus contou-lhes ainda uma outra parábola. O reino dos céus é como o fermento que uma mulher pega e mistura com 3 porções de farinha até que tudo fique fermentado. Tudo isso Jesus falava em parábolas às multidões. Nada lhes falava sem usar parábolas para se cumprir o que foi dito pelo profeta: Abrirei a boca para falar em parábolas. Vou proclamar coisas escondidas desde a criação do mundo. Então Jesus deixou as multidões e foi para casa. Seus discípulos aproximaram-se dele e disseram: Explica-nos a parábola do joio. Jesus respondeu: Aquele que semeia a boa semente é o filho do homem. O campo é o mundo. A boa semente são os que pertencem ao reino. O joio são os que pertencem ao maligno. O inimigo que semeou o joio é o diabo. A colheita é o fim dos tempos. Os ceifeiros são os anjos. Como o joio é recolhido e queimado ao fogo, assim também acontecerá no fim dos tempos. O Filho do Homem enviará os seus anjos, e eles retirarão do seu reino todos os que fazem outros pecar e os que praticam o mal. e depois os lançarão na fornalha de fogo. Aí haverá choro e ranger de dentes. Então os justos brilharão como o sol no reino de seu Pai. Quem tem ouvidos, ouça. Palavra da salvação.
1: Glória a vós, Senhor.

0: Queridos irmãos e irmãs que rezam conosco desde os nossos instrumentos, veículos de comunicação, a todos a nossa saudação fraterna e que esta oração católica universal seja a nossa expressão de fé, de gratidão, de esperança e de amor para com o nosso grande e amado, bom e querido Deus. Irmãos e irmãs presentes aqui na nossa igreja catedral, também a todos esta saudação com as palavras também do Evangelho de hoje, que nos ajudam a aprofundar o nosso ser e o nosso existir neste mundo. Sinto o dever de começar este momento agradecendo a todas as pessoas que se envolveram no episódio de domingo passado, quando nós estávamos aqui rezando, outras pessoas estavam fazendo outras coisas que praticamente ninguém concorda. Mas mais do que o fato, eu queria muito e de coração agradecer todas as pessoas que se empenharam, se preocuparam, sensíveis, solidárias, buscaram informações, buscaram imagens. Tudo isto ajudou aos responsáveis pela segurança pública. E aqui eu quero estender este agradecimento à Polícia Militar e à Polícia Judiciária Civil, o Serviço de Inteligência do Estado do Mato Grosso e o Estado de Rondônia, que agiram rapidamente, como todos nós sabemos, e também sabemos já o resultado, o que eram os bens, voltaram às mãos dos seus proprietários. Nós agradecemos Teco e a esposa que foram até Rondônia para buscar estes bens alheios a eles, mas que tinham os seus donos, e vocês recuperaram isso. Bom, acho que tem uma coisa que tenho que dizer, que me parece que a questão da vulnerabilidade tende a aumentar em todos os sentidos e também na nossa segurança. Mas também me passa no meu coração um princípio que é de fé, que me parece que mexer naquilo que é de Deus não vai longe. Não dá certo ao mexer naquilo que é orientação dos mandamentos de Deus. Não tem muito sucesso, não vai longe. Mas quero reiterar este agradecimento, quanta gente empenhada querendo colaborar. Isso é muito maior do que tudo, não é? Do que os próprios bens. E agradecer o Serviço de Inteligência da Polícia Militar do Estado do Mato Grosso, do Estado de Rondônia, a Polícia Judiciária, pelo empenho e com o resultado que nós temos adquirido. E rezar para que o joio se transforme em trigo. Dá para relacionar, não é? Quem é que semeou o joio? Foi o diabo, foi o inimigo, de noite, enquanto dormiam. Aqui foi durante o dia, em plena luz do dia, para dizer que também o diabo não tem tanto medo assim. O diabo tem sua imponência, tem também a sua habilidade, mesmo que ele saiba que não tem vez e não tem a última palavra, mas ele faz o que pode e faz tudo o que pode. Mas Deus sempre tem a resposta final. Além disso, penso que nos cabe ir um pouco mais longe, porque eu me faço muitas perguntas. Como pode alguém mexer nas coisas alheias? De onde vem esta educação? Quem ensinou isso? O que faltou na base? Faltou escola? Faltou família? Não sei. Porque uma família que é organizada, estruturada, educada nos 10 mandamentos, não oferece esse tipo de formação e educação. Nós conhecemos os mandamentos e, a partir do Evangelho, nós primamos pela verdade. Árdua, exige sacrifício, mas preferimos a verdade, porque a verdade se impõe por si mesma. E ela é dona de si, ela é absoluta. Deus é a verdade. Eu sou o caminho, a verdade e a vida. São as palavras do próprio Jesus. O Evangelho de hoje são 3 parábolas. Praticamente continua o Evangelho de domingo passado. A parábola do semeador de domingo passado dá lugar hoje ao semeador que semeia a boa semente. Boa semente. A palavra boa não é por acaso que está ali, não é? Mas junto à boa semente, como se disse durante a noite, enquanto se estava dormindo, veio o inimigo e semeou o joio. Engraçado, esta parábola de hoje, também a parábola do fermento, eu me criei cultivando trigo. Meu pai ensinava a semear, colher o trigo, depois também transformá-lo em farinha, o alimento nosso de todo o dia. E recordo muito bem que o pai não tirava o joio cresce por si, praticamente em todos os trigais lá no sul. Mas o pai não tirava o joio durante o crescimento do trigo, mas na hora da colheita, o meu pai era muito criterioso. Cortava tudo, segurava, que me veja o trabalho, a mão de obra que dava. Mas ali, exatamente na hora da colheita, o joio era jogado fora e o trigo era recolhido, como ensina o Evangelho. O Evangelho diz que queimava o joio, para dizer o mal tem que ser eliminado. Aliás, quantos arquivos não foram queimados até hoje? O joio é uma espécie de arquivo, uma espécie de prova. E quantos arquivos, pessoas, que também são eliminadas, e arquivos, documentos, que também são eliminados, mas muitos são eliminados, infelizmente, para tentar salvaguardar o mal. Depende do que se passa de interesse das pessoas humanas. Mas Jesus, quando quer eliminar o joio, queimando, ele quer eliminar na própria raiz o mal, por completo. Que esse joio não venha mais a incomodar. Que ele não volte na mesma roça do trigo que vai ser semeado no próximo ano. E aí vocês viram também que quando Jesus explica esta parábola, ele próprio fala que o joio vem do maligno, é o diabo quem o semeia. Talvez uma pergunta que pode nos ajudar, para nós também: que tipo de semente eu sou? Qual é a marca da minha semente? Qual é a marca da minha semente? Qual é o DNA da minha semente? Com certeza, quem recebeu o batismo tem o DNA de Jesus Cristo. Então, é semente de santidade, é semente de bondade, é semente de honestidade, é semente de inteligência, de sabedoria, é semente de perdão, é semente de amor. Boa semente que vem de Jesus, que nos origina para o seu reino. Depois Jesus fala, na última parábola, do fermento. E nisto também, quando muito jovem, ainda em casa, eu entrei no seminário com 20 anos e tenho a faculdade do foice e da enxada, são as primeiras faculdades que eu fiz junto com minha família. E o pão, minha mãe gostava muito, era muito caprichosa, com 17 filhos, fazia grandes fornadas de pão e tinha um zelo pelo pão. O pão bonito, bem feito, era a estima, era a gratidão, era o resultado da mão que eu amassava, que não tinha máquina não, tudo abraço. E ela me chamava cedo, todo sábado de manhã, às 5 da manhã, sempre às 5 da manhã cedo, e ela preparava. Era uma medida de água, uma medida de leite, às vezes ela colocava nata de leite, ou margarina, ou banha, um pouco de banha de porco, para preparar, para que depois recebesse o fermento, que era com certeza a parte menor. E era um fermento caseiro, não é? Depois, quando era uma água morna, o suco era frio, que senão demora para levedar, ela colocava água morna. E em seguida o fermento já mostrava uma camada por cima para dizer, agora é hora da farinha. Agora é hora de mexer bem e trazer a farinha. E aí se amassava e sovava muito, abraço a mão. E depois vinha o momento em que ele levedava, aquela massa levedava, e então se confeccionava os pães. E a mãe tinha um costume para as crianças, que éramos sempre 6, 7 pequenos, ela fazia um pãozinho pequeno para nós, para cada um de nós. Um pequeno pão. Então a gente tinha a festa no domingo, tomar o café com aquele pãozinho que foi feito no sábado. Era a festa do pão em casa. Agora, o fermento, ele não aparece. No meio da massa, no meio do pão, você não consegue identificar o que é o fermento. Ele derrete, ele se mistura, mas você vai ver que a massa, aos poucos, vai crescendo. E a gente tirava a tampa, tinha um pano em cima, e a gente observava se tinha aumentado, que tinha que encher aquela panela, tinha que subir até encher a panela. Quando estava cheia, estava pronto para fazer os pães. Um trabalho artesanal que quase mais ninguém faz. Hoje é tudo à base de máquina. Mas uma arte belíssima do fazer o pão nosso de todo dia. Trigo e pão. E o fermento que desaparece como força. O cristão também é assim. O cristão da comunidade, ele é tão discreto, não gosta de aparecer, o fermento não quer aparecer, mas ele está ali no meio e o efeito dele é que aparece, que é crescer a massa e tornar-se um bom pão, um pão bonito, um pão gostoso. Poderíamos aprender muito com as três parábolas de hoje. A boa semente, a mostarda e o fermento. A mostarda é uma semente pequena, mas que se torna grande a ponto de os pássaros formarem seus ninhos ali. O joio e o trigo foi a parábola que mais intrigou os discípulos. Chegando em casa, As outras, da mostarda e do fermento, nós entendemos. Mas esta do joio, nós não entendemos. Explica-nos. E Jesus é das poucas vezes que explica a própria parábola. E é o que está dito ali. Pensemos mais na nossa vida, que semente que nós somos, a qualidade da nossa semente, de onde vem a nossa semente, para onde vai. Jesus fala do reino dos céus, é comparado a tal, tal, tal, e que nós possamos colaborar com este reino de Jesus. E que trabalhemos para isso, que possamos, eu diria, qualificar a sociedade, qualificar o mundo. Nós estamos ontem e hoje, antes de ontem ainda, na casa de retiro, são 42 casais, são 42 famílias. Não é por acaso que a igreja disse, a família é a célula mater da sociedade, a célula mãe da sociedade, é a escola de tudo. E uma vez que nós perdemos a família, perdemos a escola, perdemos os valores, perdemos a justiça, perdemos a honestidade, perdemos a sociedade justa. Pensemos em nossas famílias, lutemos por elas. Ontem eu escutava uma palestra bonita de um casal: não desistir, jamais, jamais desistir do investir e cuidado com a família. Jamais desistir, que de fato a célula mãe do mundo e da sociedade se encontra na família. Boa semente, mostarda que faz crescer, árvore que cresce, e o fermento que vai levedando a massa. O cristão, ele, como se vê no episódio de domingo passado, é a vitória do cristão. É claro isso, não é? Vocês estavam aqui rezando. Vocês foram envolvidos, se envolveram, se empenharam. O resultado mostra a vitória dos cristãos. A vitória da boa semente. E que o maligno, o diabo, não tem a primazia e nem a vitória final. Pensemos na nossa Juína, bastante pacata parecia, não é? Mas as coisas modernas acabam chegando também neste campo. Mas cuidemos de nossa Juína, cuidemos da nossa região, cuidemos de nossos momentos de celebração, sejamos vigilantes, colaboremos com a segurança tudo quanto possível, porque estaremos zelando para nós mesmos, para que o joio não encontre espaço, que o joio não encontre espaço em nossos corações e nem no coração dos outros, e nem na sociedade, nem nos ambientes públicos, mas que cresça o trigo, que venha o fermento e que se transforme em pão nosso de todo dia. Senhor Jesus, nós te agradecemos pelas parábolas que nos ensinas e explicas. Parábolas que querem facilitar a compreensão do reino dos céus. Ajuda-nos a entendê-las com a mente, amadurecê-las com o coração e vivê-las segundo o teu Espírito. Creio em Deus Pai, Todo-Poderoso, Criador do céu e da terra, e em Jesus Cristo, seu único Filho, nosso Senhor, que foi concebido pelo poder do Espírito Santo, nasceu da Virgem Maria, padeceu sob Pôncio Pilatos, foi crucificado, morto e sepultado,
1: desceu à mansão dos mortos, ressuscitou ao terceiro dia, subiu aos céus, está sentado à direita de Deus Pai Todo-Poderoso, de onde há de vir julgar os vivos e os mortos. Creio no Espírito Santo, na Santa Igreja Católica, na comunhão dos santos, na remissão dos pecados, na ressurreição da carne, na vida eterna. Amém.
0: E após a palavra de Deus e a sua meditação, apresentemos a Jesus as nossas preces e rezemos assim: Senhor, mostrai-nos a vossa força.
2: Senhor, mostrai-nos a vossa força.
3: Pela Igreja de Deus, para que viva na unidade que gera compromisso e saiba superar as divisões e as tensões por meio da fraternidade e da caridade, rezemos com fé.
4: Senhor, mostrai-nos a vossa força.
3: Pelos povos, para que em meio às agitações e ansiedades do mundo atual, tenham luzes do Espírito Santo, que tudo acalma e torna possível, rezemos com fé.
4: Senhor, mostrai-nos a vossa força.
3: Pela saúde mental, física e espiritual de todas as pessoas que, atormentadas pela cultura do ódio, da violência e da intolerância, adoecem e se tornam insensíveis, rezemos com fé.
4: Senhor, mostrai-nos a vossa força.
3: Pelas paróquias, para que, pondo a comunhão no centro, sejam cada vez mais comunidades de fé, fraternidade e acolhimento dos mais necessitados, rezemos com fé.
4: Senhor, mostrai-nos a vossa força.
0: No próximo sábado e domingo, nós teremos aqui, na paróquia Sagrado Coração de Jesus, o momento de formação para a catequese de iniciação à vida cristã. Mais de 280 pessoas inscritas estarão presentes para o estudo e queremos também rezar aqui, no próximo domingo às 9 horas, com todo este povo de Deus. O padre Ivanildo, enviado da CNBB, lá de Minas Gerais, vai estar conosco para nos ajudar a entender este caminho de catequese e iniciação cristã. Por este encontro, rezemos.
1: Senhor, mostrai-nos a vossa força.
0: Por Cristo Jesus, na unidade do Espírito Santo.
1: Amém.

0: Orai, irmãos e irmãs, para que o meu e o vosso sacrifício seja aceito por Deus Pai Todo-Poderoso.
1: Receba, ó Senhor, por tuas mãos este sacrifício, para a glória do seu nome, para o nosso bem e de toda a sua santa Igreja.
0: Ó Deus, no único sacrifício da cruz, levastes à plenitude os diversos sacrifícios da antiga lei. Aceitai esta oblação das mãos dos vossos fiéis e santificai-a com a mesma bênção que destes à oferta de Abel, a fim de que sirva para a salvação de todos o que cada um trouxe em vossa honra. Por Cristo nosso Senhor.
1: Amém.
0: O Senhor esteja convosco.
1: Ele está no meio de nós.
0: Corações ao alto.
1: O nosso coração está em Deus.
0: Demos graças ao Senhor nosso Deus.
1: É o nosso dever e a nossa salvação.
0: Na verdade, é digno e justo. É nosso dever e salvação dar-vos graças sempre e em todo lugar. Senhor Pai Santo, Deus Eterno e Todo-Poderoso, pois em vossa misericórdia amastes tanto o mundo que nos enviastes vosso próprio Filho como Redentor. Quisestes que ele fosse em tudo igual a nós, menos no pecado, para amardes em nós o que nos comprazia em vosso Filho. Por sua obediência, ele restaurou os dons que por nossa desobediência, pecando, tínhamos perdido. Por isso também nós vos louvamos, Senhor, com todos os anjos e santos, e exultantes cantamos a uma só voz.

0: Na verdade, ó Pai, vós sois santo, fonte de toda santidade, santificai, pois, estes dons, derramando sobre eles o vosso Espírito, a fim de que se tornem para nós o corpo e o sangue de nosso Senhor Jesus Cristo.
1: Enviai o vosso Espírito Santo.

0: Mistério da fé.
1: Anunciamos, Senhor, a vossa morte e proclamamos a vossa ressurreição. Vinde, Senhor Jesus.
0: Celebrando, pois, o memorial da morte e ressurreição do vosso Filho, nós vos oferecemos, ó Pai, o pão da vida e o cálice da salvação, e vos agradecemos porque nos tornastes dignos de estar aqui na vossa presença e vos servir.
1: Aceitai, ó Senhor, a nossa oferta.
0: Suplicantes vos pedimos que, participando do corpo e sangue de Cristo, sejamos reunidos pelo Espírito Santo num só corpo.
1: O Espírito nos una num só corpo.
0: Lembrai-vos, ó Pai, da vossa Igreja, que se faz presente pelo mundo inteiro, que ela cresça na caridade em comunhão com o Papa Leão, comigo vosso indigno servo, os bispos do mundo inteiro, os presbíteros, os diáconos e todos os cristãos, boa semente do reino, ministros do vosso povo.
1: Lembrai-vos, ó Pai, da vossa Igreja.
0: Lembrai-vos também na vossa misericórdia dos nossos irmãos e irmãs que adormeceram na esperança da ressurreição e de todos os que partiram desta vida. Acolhei-os junto a vós, na luz da vossa face.
1: Concedei-lhes, ó Senhor, a luz eterna.
0: Enfim, nós vos pedimos, tende piedade de todos nós e dai-nos participar da vida eterna com a Virgem Maria, Mãe de Deus, São José, seu esposo, os apóstolos e todos os santos que neste mundo viveram na vossa amizade, a fim de vos louvarmos e glorificarmos por Jesus Cristo, vosso Filho. Por Cristo, com Cristo e em Cristo, a vós, Deus Pai Todo-Poderoso, na unidade do Espírito Santo, toda honra e toda glória, por todos os séculos dos séculos.

0: rezemos com amor e com confiança, pedindo a Deus para que lutemos sempre pela boa semente, pelo bom fermento. Pedimos a Deus a graça de trabalharmos sempre unidos pela verdade, pelo Evangelho e pela justiça. Pai nosso, que estais no céu, santificado seja o vosso nome. Venha a nós o vosso reino. Seja feita a vossa vontade, assim na terra como no céu. O pão nosso de cada dia nos dai hoje. Perdoai-nos as nossas ofensas, assim como nós perdoamos a quem nos tem ofendido. E não nos deixeis cair em tentação, mas livrai-nos do mal. Livrai-nos de todos os males, ó Pai, e dai-nos hoje a vossa paz. Ajudados pela vossa misericórdia, sejamos sempre livres do pecado e protegidos de todos os perigos, enquanto aguardamos a feliz esperança e a vinda do nosso Salvador Jesus Cristo.
1: Vosso é o reino, o poder e a glória para sempre.
0: Senhor Jesus Cristo, dissestes aos vossos apóstolos: eu vos deixo a paz, eu vos dou a minha paz. Não olheis os nossos pecados, mas a fé que anima a vossa igreja. Dai-lhe segundo o vosso desejo a paz e a unidade. Vós que sois Deus com o Pai e o Espírito Santo.
1: Amém.
0: A paz do Senhor esteja sempre convosco.
1: O amor de Cristo nos uniu.

0: felizes os convidados para a ceia do Senhor. Eis o Cordeiro de Deus, eis aquele que tira o pecado do mundo.
1: Senhor, eu não sou digno de que entreis em minha morada, mas dizei uma palavra e serei salvo.

0: Oremos. Nós vos pedimos, Senhor misericordioso, permanecei junto ao vosso povo e fazei passar da antiga para a nova vida aqueles que iniciastes nos mistérios do céu. Por Cristo nosso Senhor.
1: Amém. Avisos. A coordenação do Congresso da Juventude lembra a toda a comunidade que já estão abertas as inscrições para o Congresso da Juventude 2026. As inscrições podem ser realizadas por meio do link disponível no site e nas redes sociais do setor juventude, das paróquias e da Diocese de Juína. Nas caixinhas localizadas na saída da igreja, vocês encontrarão panfletos com mais informações sobre o congresso. Levem um para casa e aproveitem para convidar um jovem a participar deste momento de fé, alegria, convivência e fortalecimento da caminhada cristã. E as irmãs do mosteiro comunicam que domingo que vem, na saída da missa, elas estarão vendendo os pães de Santa Clara.
0: Rezemos pelo congresso dos nossos jovens, jovens em movimento. O cartaz convite mostra um caminho na direção de um monte onde estão três cruzes, e lá está Jesus. Para onde vais, querido jovem? E uma das jovens, uma das meninas, moças, ela disse: o jovem também vai na direção do Calvário. O jovem também tem Calvário. Todos nós temos um Calvário, com certeza. Famílias têm Calvário, os idosos têm o seu Calvário. O padre tem o seu calvário, que não é pequeno. O bispo tem o seu calvário também. Só que, um detalhe, lá no calvário está Jesus. Não esquecer isso. Em todo o calvário de nossa vida está Jesus. Jesus está conosco. E é isso que deve ser o motor da nossa vida em movimento, juventude em movimento. E é isso que deve ser o motor da nossa vida em movimento, juventude.

0: nunca o calvário do filho. Ela teve o seu calvário, mas ela estava com ele e recebia dele a resistência, a capacidade para suportar a dura prova. Nossa vida é um calvário, sim. Eu nunca esperava ouvir de uma moça, de uma menina jovem da coordenação do congresso, nunca esperava ouvir de uma jovem dizer que o jovem vai para o calvário. Nunca imaginava. E é uma lição que vocês me dão, para dizer: o calvário está em todos, mas sabendo que lá no calvário está Jesus. Então coloquemo-nos também nós no nosso calvário da vida e de mundo, certos de que a mãe de Jesus também está ali no calvário, acompanhando o calvário do filho, vivendo o seu calvário em prol do nosso calvário. Ave Maria,
1: cheia de graça, o Senhor é convosco. Bendita sois vós entre as mulheres, e bendito é o fruto do vosso ventre, Jesus. Santa Maria, Mãe de Deus, rogai por nós, pecadores, agora e na hora de nossa morte. Amém. Nossa Senhora de Nazaré,
2: rogai por nós.
0: Nossa Senhora querida, Mãe de Jesus,
2: rogai por nós.
0: Nossa Senhora querida, Mãe da Juventude,
2: rogai por nós.
0: O Senhor esteja convosco.
2: Ele está no meio de nós.
0: Abençoe-vos o Deus Todo-Poderoso, Pai e Filho e Espírito Santo.
2: Amém.
0: Obrigado pela presença, pela oração. Tenha um bom domingo, uma ótima semana. E dê em paz e que o Senhor vos acompanhe.
2: Graças a Deus.

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0: Mais ou menos assim, ao som do Querência Amada. Olha só que maravilha, Oswaldir e Carlos Magrão já abrilhantou a nossa abertura com essa linda canção, Querência Amada, que é o título, é o nome do nosso programa. E a partir de agora, até a uma da tarde, eu, Júnior Lopes, lhe faço companhia. 10 horas, 10 horas, 27 minutos, 10h27 nessa domingueira, 19 de julho de 2026. Um abençoado domingo para todos nós. Até a uma da tarde, muita música e alegria no seu rádio.
1: Viva o Rio Grande!
0: Com as bênçãos de Deus, nosso Pai Todo-Poderoso, Criador do céu e da terra. Nos abençoando com muita saúde, com muita paz, com muita alegria em nossas famílias. Já estava com saudades, hein? Posso admitir, hein? 2 semanas já afastado do nosso querido microfone, né? Mas hoje vamos já matar a saudade. Amanhã estaremos de volta a partir das 4h30 da manhã com o programa Brasil Sertanejo, né? Tivemos aí uns pequenos problemas, né? Mas graças a Deus tudo resolvido. Estamos no repouso, né? Um pequeno trincado no braço direito, né? Mas quero aqui agradecer desde já, primeiramente a Deus, né? Também a direção, o nosso companheiro Carlos Pedroso, que esteve aí durante essas 2 semanas apresentando aí o Brasil Sertanejo. E hoje ele está lá no encontro das famílias lareristas na Casa de Retiros, né? E nada melhor do que a gente estar aqui apresentando aí no lugar dele, né? Com o convite, né? E pedindo aí a permissão com o Carlos Pedroso. Estamos aqui até 1 da tarde com muita alegria e entusiasmo. Aguardo a sua participação através dos telefones. Fixe o WhatsApp 66-3566-2702. Também o Step Oficial 66-99632-3840. Tá liberadinho para a sua participação. 10h29, informando a hora certa. A direção-geral, a presidência da Fundação Rádio e TV Educativa, sempre aos comandos do nosso bispo diocesano, Dom Neri José Tondello. A direção administrativa, executiva e de toda a programação é de Sidete Strapasson. A apresentação oficial é do Carlos Pedroso, mas hoje nos microfones está o companheiro Júnior Lopes, o seu amigo das madrugadas, e hoje pela manhã de domingo, até às 13 horas. Estamos junto e misturado em uma só sintonia. Hoje, 19 de julho, marcado com vários acontecimentos, entre eles Dia Nacional do Futebol e hoje finalizando aí a Copa do Mundo. Dia da Caridade, Dia dos Povos Oprimidos. Também em 1900 foi fundado o primeiro clube brasileiro. Hoje, dia de Santo Arsênio. Faltam 165 dias para 2027. Bom dia, povo de Deus! A vocês de perto, a vocês de longe, gente do coração da gente, a você que nos acompanha através do site, do aplicativo, a você que nos dá carona em seu carro, em seu caminhão, pelas ruas da cidade ou pelas estradas da região, não importa onde você está, é nós que vamos até você. Afinal, são 5.700 watts de potência. Alegria, alegria e alto astral, tá sobrando barbaridade, tchê. Aquele quebra-costela bem chinchado pra toda a gauchada amiga, pra todos os ouvintes do programa Querência Amada.
1: Olha para o
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1: junto comigo,
0: 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Bom dia, bom dia! Com paz e alegria, Garotos de Ouro canta, China Véia, na sequência, Xeloquedo, Tranco Véio, Fandagueiro. É, Fandagueiro, abra aí com certeza as janelas, as portas, aumente o som do rádio, afaste o sofá e bora dançar, minha gente! E o Querência Amada começou, hein? Bom dia!

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mais ou menos assim, gauchada amiga. 10h49. Muito bom dia para você que acabou de ligar o rádio. Sejam todos bem-vindos e bem-vindas ao programa Querência Amada. Quero cumprimentar aí toda a família Aguiar, a família Coura, que estão reunidos lá na chácara, né, da Dona Maria, do seu Jair, né? Também o amigo Armindo, Dona Fátima, estão por lá, né? Assando aquele costelão, hein? E tá bonito, hein? Barbaridade! Um abraço a todos vocês, obrigado pelo carinho da sintonia! 10h49, vamos prosseguindo aqui com Querência Amada. Quero mandar um bom dia para a amiga Ione Tomás, também para o amigo Samuel Ananias, lá da Fazenda Agrossã, em Juara. Também nossa amiga Sandra, lá em Terra Roxa. Dona Cleusa Araújo, flamenguista de bem com a vida. Também Dona Laura, do bairro Palmiteira. Bom dia, bom dia. Bom dia, César Mineiro. Como é que tá a Castanheira? Muito sol por aí? Também a amiga Lúcia Hermes, Marta Lúcia, Marley, Dona Lili, Dona Efigênia, também a Noélia lá em Rondônia. Alô, alô, Serjão, a todos vocês, um forte abraço! E tamo junto aqui na programação do Querência Amada. Muita música e alegria no seu rádio. Também um bom dia a toda a família Simeonato, acompanhando aqui a Rádio Maria de Nazaré. Os amigos que estão lá no pesqueiro, né? Amigo Baé, Gauchinho, a todos da Retificadora Noroeste, aquele abraço! Um bom dia a vocês do centro, a vocês dos módulos, bairros, chácaras, sítios e fazendas, todas as linhas e comunidades rurais. Também os amigos do Garimpo, a vocês dos distritos de Terra Roxa, Fontanilas e Filadélfia. Alô, alô, Água da Prata, a todas as glebas. Um bom dia, bom dia! E amanhã estamos de volta no programa Brasil Sertanejo, se Deus assim nos permitir, né? Como diz o amigo Orlando da Orlando Tratores, é sarou a língua, né? Esse meu amigo Orlando é figura, né? Também o amigo Sagu, Sagu está lá na casa de retiros, é o Sagu, é o companheiro Carlos Pedroso, né? Está por lá preparando o almoço para o encontro, né? Para a finalização do encontro da Lareira, que acontece todos os anos no mês de julho, né? E a equipe JL também está por lá com a sonorização, né? 10h52, 10h52. Vamos prosseguindo aqui com o programa Querência Amada e vamos atendendo aqui a amiga Dona Laura. Dona Laura do bairro Palmiteira pede aqui a música com Teixeirinha. A música Velho Casarão e eu trago na sequência. Bom

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1: 10h56. Quero mandar um abraço para o seu Armando, a dona Sueli, lá na Chagra Nova Santa Rosa, acompanhando aí a programação. E já já tem a música Fruta Madura com Gaúcho da Fronteira, aqui na 89.5. Alô, Ana Maria, lá de Fontanilas. Bom dia, bom dia. 100% Nazaré FM. Um abraço, amiga. Tá meu amigo Genilson, seu pai, também acompanhando a programação, toda a família. Amigo Gena, lá da comunidade Santo Agostinho. E bora por cá faturar, né? Vamos garantir que o leitinho das crianças e o chá gelado do amigo Orlando e o cunhado Billy, que está aí nos, visitando o amigo Orlando lá de Campo Grande. Estão lá preparando a carne assada. Tem muito chá gelado aí pra destroncar a língua também, né, meu amigo Orlando? Rapaz. Tem uns negócios meio pesados por aí, né? 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E a churrasqueira já tá acesa. É bom demais, hein? 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

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Vamos mandando aqui para o senhor Ademar, lá na Chácara Santa Rosa, a música com Gaúcho da Fronteira, Fruta Madura

0: você curtiu, Gaúcho da Fronteira, Fruta Madura. Bom dia, Dona Nilce, o seu Sérgio, também o amigo Divaldo Rigo Magrão, Tião Vida Boa, alô Ana Maria Fazenda Londrina, amigo Devan Miranda e toda a família, também um bom dia para os amigos que estão conosco lá na linha 5, família Miranda, bom dia a todos da linha G, linha 401. Também um bom dia para todos que estão conosco nas glebas Iracema 1, 2 e 3. A todos da gleba Caiabi. Alô, alô, Serra Morena. Bom dia de Carlos. Bom dia, Elisete. Bom dia, Felipe. Lá na Taciana, acompanhando aí a programação. Estamos de volta por cá, né? Depois uns dias meio pesado aí, mas estamos de volta. 11 horas, 8 minutos, no oferecimento de Confiança Contabilidade. 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
0: É mais ou menos assim, Juína. 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

Aparecendo para toda a sua família, para a família Nazaré de Comunicação, e sempre está ligadinha na melhor. Um ótimo domingo para vocês e também, amiga. Vamos trazendo aqui na íntegra. Baitaca, admirando a bicharada. Bom dia, 11:11.

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1: Nesse balanço de cordeão eu fico tapado de alegria em receber os maiores gaiteiros da nossa música gaúcha. Gildinho e Chiquito, Luiz, Carlos Borges e o mestre Albino Manique, pra fazer um trancão velho de gaita. Gildinho e Chiquito começam desse jeito, companheiro. E vamos lá, meu
2: senhor. É, mais ou menos assim, Juína. 11 horas, 15 minutos.
1: E lembrar dos fandangos que tocava em Campinas do Sul, lá no Rio Liso, no Clube Colorado, que era desse jeito. E aí, tio Chiquito, como é que era o tranco?
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0: 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Toso Bombas Injetoras, informa a hora certa, 11:20. 11:20. Vamos trazendo aqui música com o saudoso Porca Véia, linda música Matinê, a pedido do amigo Artemio Meurer, lá no sítio Soledade, linha F Terra Roxa, oferecendo para a esposa Ivanilde e para todos da sintonia. O amigo Artemio Meurer está lá ligadinho conosco. Uma ótima semana, meu amigo. Um abençoado domingo também para o senhor e toda a sua família. Também um abraço para todos os amigos do Clube do Evangelizador. Também na sequência, vamos atendendo aqui com a música Cobra Sucuri, a pedido de Edivaldo Rigue, o Magrão. Pede para curtir para todos a programação. Alô, dona Nilce, seu Sérgio. Vai para vocês aí. Bom dia, povo de Deus.
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É mais ou menos assim, Juína. Você curtiu aí a música Matinê e também Cobra Sucuri na sequência do programa Querência Amada. E é mais ou menos assim que vamos até a uma da tarde, contando com a sua audiência, com a sua preferência, com a sua participação. 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Vamos trazendo os monarcas. Vai que vai, vem que vem, garotos de ouro, o menino da porteira. Bom dia.

0: 11 horas 37 minutos, 11:37. Vamos dando continuidade aqui no programa Querência Amada até às 13 horas. Eu lhe faço companhia. Alô, Sandrinho Palmeirense. Vem com a vida. A Daliba Gonçalves e toda a galera que saiu na Chagra, na Verdã, acompanhando a programação. Alô, Leandro. É o Leandro Bastos, acompanhando a programação, nos dando carona, né? A estrada da linha 5, pelo jeito, né? Muita poeira por aí, né? Grande abraço, obrigado pelo carinho da sintonia. Da minha madrinha Cida e o padrinho Vardo lá na 9, sempre acompanhando a programação, né? Um abraço a toda a família Bastos e Ferreira, né? Sempre na sintonia da 89. Alô, Valdecir Dittmann, já a música, valorizando aí os velhos amigos. Também tem De Chão Batido, ela trouxe Freira, é disso que o velho gosta. Também vamos trazer aqui já. A música, né? A música Flor do Meu Jardim com Valdir Paza, que a Ana Maria pediu também pra curtir. Ana Maria da Fazenda Londrina, aqui na 89.5. Alô, Divilso, alô, Ana, lá no condomínio em Fontanilas, acompanhando a programação. Também a família Furtado, sempre na sintonia da 89, a Rádio da Família.
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0: Vamos trazendo aqui com Valdir Paza, Flor do Meu Jardim, aqui na 89.

0: Bom dia, bom dia. 11 horas 43 minutos. Bom dia, mãe Carmelita e toda a família Maran acompanhando aí a programação ali no módulo 4. Amanhã tem cafezinho sem açúcar, se Deus quiser, né? Alô, Enio Guterres, toda a família reunidos aí na chácara, mandando um abraço para o Maranhão que está lá na Fazenda Santa Luzia acompanhando aí a programação. Alô, Devan Miranda, equipe de peso aí na Casa de Retiros, né? Ponha peso nisso. Também um abraço para todos que estão conosco ali na Taciana, né? O amigo Fio manda aí um abraço e a próxima música para todos aí na Taciana.
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0: 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E ao som dos Monarcas, vamos dando continuidade aqui na prosa. 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
0: Barbaridade, tchê. 11 horas 46 minutos. Alô, Neivo no ato. Bom dia, meu amigo, toda a família. Aquele abraço. Também a Dati lá no bairro Palmiteira. Alô, seu gentil. Bom dia, bom dia. 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
0: 11 horas, 48 minutos. Vamos trazendo aqui pro nosso companheiro, o nosso amigo Valdecir Dítima. Pede a música valorizando os velhos amigos. Eu já perdi ela aqui também, né? Mas vamos achar aqui a bicha, né? Vamos trazer aqui novamente, aqui na 89.5.
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0: É, tamo aqui, rapaz. Tô com um braço aqui, mas... É, a programação tem que sair, né? Fazer igual o meu amigo Orlando, né? É, camarada machucou a língua também, né? Valorizando velhos amigos, Ademar Ferreira. Bom dia, bom dia!

0: E tamo por cá, né, César Mineiro? Daqui a pouquinho tem aí o modão, o Nego Bom Não Se Mistura. Também da Mela Tornou-se Freira. No Fundo da Grota e muito mais. Alô, Josefa Barreiro, bom dia, bom dia. Bom dia a toda a família Barreiro, acompanhando aí a programação.
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0: A Josefa Barreiro, que oferece a próxima música para a sua irmã Maria, também para os irmãos Paulo, Marcos, também para o Carlão, para sua cunhada Carícia, também para a Valentina e o Heitor, seus sobrinhos, né? E para todos da escuta! 11h58 se aproximando aí do momento da oração do meio-dia, aqui na 89.5, a Rádio da Família. Vamos trazendo aqui a música com os baitacas, o Fundo da Grota, rapidão aqui, já já, vem a bênção do meio-dia. Dia e o rápido intervalo dos nossos apoiadores e já já na sequência para a dona Lourdes, para o Ney, também para a sua irmã, para a Dulce na programação e para a Dulce Terra Roxa, a música ela tornou-se freira com a Mary Terezinha e também o saudoso Teixeirinha aqui na 89.5, o melhor da música gaúcha é aqui no programa Querência

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1: Domingo 19 de julho, festa de São Serafim de Sarov. Nascido na Rússia, em 1759, foi um dos maiores monges e místicos do cristianismo. Ficou conhecido por sua vida de profunda oração na floresta, pelo dom de curar e por sua frase famosa: alegria não é pecado, ela afugenta o desânimo. Abençoai, Senhor, a mesa da palavra e a mesa da Eucaristia, alimentos essenciais que não podem faltar nunca em nossa vida. Abençoai-nos ao redor da mesma mesa. Em nome do Pai, e do Filho, e do Espírito Santo. Amém. Um bom almoço e uma boa tarde.

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1: É mais ou menos assim, gauchada amiga. Tarde de domingo até às 13 horas. É o programa Querência Amada, fazendo a alegria na hora da boia, na hora do almoço, né? Alô, dona Maria Cazuza, bom dia, bom dia. Daqui a pouco tem o Nego Bom Não Se Mistura aqui na sequência da programação. Também a dona Marinalva Guimarães do Nascimento acompanhando aí a Rádio Maria de Nazaré, o programa Querência Amada, hoje na apresentação de Júnior Lopes. Quero mandar um bom dia também para o amigo Cassimiro e a amiga Rosária lá no módulo 5 acompanhando a programação. Dona Jovinho de Barique, a todos da Grebe da Sema 1, 2 e 3, um forte abraço. Já tocou aqui o Velho Casarão, mas já já eu trago mais um aí com Teixeirinha pra vocês aí, beleza? 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
0: 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E os monarcas de Bota Nova, tchê, barbaridade! Até às 13 horas, aquele quebra-costela bem chinchado para toda a gauchada amiga. Estão sintonizados aqui na 89.5. Vamos trazendo aqui Nego Bão Não Se Mistura. Na sequência, Colono Grosso para a amiga Jovim de Balique. Dona Maria Cazuza. Alô, César Mineiro. Como é que tá a Castanheira, meu amigo? É, a amiga Maria Cazuza traz aqui o recadinho aqui para os seus amigos e familiares.
2: Tô escutando o seu programa. Eu quero ouvir a música Nego Bom Não Se Mistura. Eu ofereço pra você, pra Jocilene, o esposo, o Eziel, e pras crianças que tá tudo na escuta. Cristiane, Maria Luísa, Maísa e Helena, a pequena Helena. Pra todos que tiver...

Barbaridade, tchê. 12 horas 24 minutos, 12h24. Tarde de domingueira, tarde ensolarada, e hoje é a final da Copa do Mundo, é. Vamos ver aí quem vai levar a melhor, né?

0: 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Bora pelejando com um bracinho só, né? 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
0: 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O amigo Omar e toda a sua equipe estão aí na sintonia da Rádio Maria de Nazaré. 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Alô, Dati, a pequenina do Feirão do Queima, sempre na sintonia conosco. Vamos trazendo para vocês aí no bairro Palmeiteira, Grupo Renascença de Chão Batido. Logo após o intervalo das 12h30, tem Berenice Zambuja, é disso que o velho gosta, aqui na 89.5. E já já vamos trazendo a música Velho Colono e também a música. pediram aqui, rapaz, e eu me perdi, perdido, né? Você não pode trincar outro braço, né? Querendo uma boquinha pra beijar. Quem beijou, beijou. Quem não beijou, não beija mais. Vamos lá, música gaúcha na sequência.

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1: Maravilha, maravilha, minha gente, são 12 horas 47 minutos, 12h47. Alô, amigo Ricardo Gravina, boa tarde a você e toda a sua família, sempre na sintonia conosco. A Marinalva Guimarães do Nascimento, boa tarde já, né, minha amiga? Vamos trazendo aqui a música, uma boquinha pra beijar, aqui na 89.5, com o Gaúcho da Fronteira, tchê, barbaridade.

Mais ou menos assim, Juína, 12 horas 52 minutos, caminhando aí para a reta final do nosso encontro Querência Amada de hoje, nessa domingueira, dia 19 de julho. Queremos agradecer a Deus por mais essa oportunidade juntos, por mais esse momento, nessa, esse encontro maravilhoso aqui do Querência Amada. Quero agradecer a todos vocês que participaram, que estiveram aqui interagindo com o programa Querência Amada aqui nessa edição de domingo. Quero aqui agradecer aqui, primeiramente, ao Papai do Céu. Também queremos agradecer aqui o companheiro Carlos Pedroso, que esteve aqui apresentando durante essas duas semanas o programa Brasil Sertanejo. Amanhã estarei retornando, com as graças de Deus, a partir das 4:30 da manhã, com o programa Brasil Sertanejo. Quero agradecer de coração ao nosso parceiro Carlos Pedroso e também pelo convite de estar aqui hoje, juntos aqui com vocês, no programa Querência Amada. É com muito carinho. E domingo que vem, Carlos Pedroso estará de volta aqui apresentando esse maravilhoso programa. Hoje ele está no encontro da Lareira, ali na Casa de Retiros, né? As famílias lareiristas se encontram em todo o mês de julho, né? E estão aí com certeza participando. Aqui mandar um abraço para a amiga Marinalva Guimarães do Nascimento, amiga Jovil de Balique, a toda a família Cazuza, família Barreiro, a todo o povo de Deus que com certeza estão acompanhando aqui a Rádio Maria de Nazaré. 12h54, agradeço aqui os parceiros, a Deságua, a Star Leve, a Soma Automecânica Multimarcas, a Toso Bombas Injetoras, a Hidrossan, a Cerâmica Zanin, o Aguiar Pano por Quilo, a Zé 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Vamos deixando o grupo Marcação. Chiquita, prepare o mate. E na sequência, os Monarcas, o Vento. E vem aí a programação especial de domingo para você. A todos um abençoado, abençoado domingo, um final de tarde aí a todos. E na paz de Deus, né? E amanhã estaremos de volta a partir das 4:30 da manhã. Fiquem bem, fiquem com Deus. Tamo indo. Tchau, tchau.

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6: 1 e 3.

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1: Fazer mamografia. 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
5: Uma e 35.

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3: Compre medicamentos genéricos. Eles são bem mais baratos do que os medicamentos que carregam as marcas dos grandes laboratórios. 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
7: 2 e 1.

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2: Segurança alimentar é o direito de todas as pessoas a terem acesso regular a alimentos de qualidade em quantidade suficiente para uma boa nutrição, sem ficarem no aperto para outras necessidades básicas. A garantia da segurança alimentar envolve desde políticas públicas, passando por processos de produção adequados, até atitudes individuais. Aproveitar integralmente os alimentos e não desperdiçar são algumas delas. Sabia que cada pessoa produz cerca de 1 quilo de lixo doméstico por dia? E boa parte dele é de alimentos bons para o consumo. Já imaginou quantas famílias poderiam se alimentar com a quantidade de comida boa que vai parar no lixo?
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6: Duas e 33.

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2: Horas.

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0: 13:17.
5: Todo mundo na vida já passou por maus bocados, né, Rafa? Com certeza.

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2: E 32.
3: Palma da mão. 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
5: 4 e 1.

0: Valeu!
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3: 4:21.
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0: 4h32.
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0: Você vai ficar, né?
1: Eu vou ficar.
0: Vou ficar.
2: Cheguei!
0: Obrigado, gente!
1: Uma salva de palmas, Leonardo, por favor!
0: Deus abençoe todos vocês, obrigado.
1: Obrigado, você tá?
0: Se der tempo, abençoe vocês também, viu, gente?

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7: Cinco e seis.

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0: Olá, amigo, olá, amigo ouvinte. Que bom que estamos juntos para este momento despertar e para o amor. Eu desejo muita paz. Eu quero falar hoje sobre a lei da atração. Eu já falei alguma coisa sobre isso, porque é um assunto que tem aparecido muito nos últimos anos e talvez não seja ainda do seu conhecimento, mas com o tempo você também vai conhecer e saber do que se trata. O fato é que o mundo é energia. Tudo na vida é energia. Nós somos energia. A criação de Deus, ela se faz a partir da energia. E existem muitas formas de energia. Existe atômica, térmica, eletromotiva, cinética e potencial. Você sabe que a matéria é feita de átomos. E cada átomo tem um núcleo, que tem prótons e nêutrons, e em torno dos prótons e nêutrons orbitam os elétrons. Por isso, essa matéria, que na verdade é energia condensada, está presente em todo o universo. Os cientistas dizem, se você quiser encontrar o centro da matéria, não vai encontrar, porque o centro da matéria é energia. E esse conceito já está muito tranquilo, não adianta dizer, ah, estão dizendo essas coisas, mas eu não acredito. Bom, se você não acredita é porque ainda você não conhece, é diferente. Por isso, de alguma forma, essa matéria que é energia está sempre vibrando no universo. Vibração, essa é uma palavra importante, vibração. Então, nós vibramos energia. E a gente poderia perguntar para você, que energia você vibra? É uma energia positiva ou é uma energia negativa? A lei da atração, por isso, não é um termo fantasioso, uma mágica esotérica. Ah, esse assunto é o esoterismo, é a nova era. Bom... veja que, como eu disse, a questão toda é o conhecimento, buscar conhecimento. E essa lei é uma lei da natureza, segundo a qual cada átomo do seu ser está constantemente respondendo, quer você saiba disso ou não. Ou seja, nós, seres humanos, somos uma composição de milhões de átomos. E você está sempre vibrando uma energia para o universo. Por isso... De alguma forma, para concluir esse momento, para hoje, a lei da atração significa que aquilo que você vibra, a energia que você repassa para o universo, que você transmite para os outros, é a energia que te volta. Por isso, se você vibra positividade, coisas boas, valores, coisas nobres, volta para você essas coisas em dobro. E se você emite no universo, se você vibra na sua energia, coisas negativas, preocupações, medo, inveja, competição, raiva, então você vai receber de volta tudo isso. Essa é a conclusão desse momento. Você percebe que é uma lei do universo. Deus criou o mundo assim, para que aquilo que você faz de melhor volte para você de forma melhor. E aquilo que você faz de pior volte para você de forma pior. Então é isso. Quando a gente dizia que Deus castiga, Deus não castiga ninguém. Não, nunca castigou ninguém. Acompanhem o nosso trabalho nas redes sociais, no YouTube, as canções no Spotify. E agradecemos muito, eu agradeço muito por você estar aí. Que Deus te abençoe e te guarde sempre. Em nome do Pai, do Filho e do Espírito Santo. Amém.
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2: Seis.

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0: anjo do Senhor anunciou a Maria, e ela concebeu do Espírito Santo. Ave Maria, cheia de graça, o Senhor é convosco, e bendita sois vós entre as mulheres, e bendito é o fruto do vosso ventre, Jesus. Santa Maria, Mãe de Deus, rogai por nós, pecadores, agora e na hora de nossa morte. Amém. Eis aqui a serva do Senhor, faça-se em mim segundo a tua palavra. Ave Maria, cheia de graça, o Senhor é convosco, e bendita sois vós entre as mulheres, e bendito é o fruto do vosso ventre, Jesus. Santa Maria, Mãe de Deus, rogai por nós, pecadores, agora e na hora de nossa morte. Amém. E o Verbo divino se fez homem e habitou entre nós. Ave Maria, cheia de graça, o Senhor é convosco, e bendita sois vós entre as mulheres, e bendito é o fruto do vosso ventre, Jesus. Santa Maria, Mãe de Deus, rogai por nós, pecadores, agora e na hora de nossa morte. Amém. Rogai por nós, Santa Mãe de Deus, para que sejamos dignos das promessas de Cristo. Glória ao Pai, ao Filho e ao Espírito Santo, como era no princípio, agora e sempre. Amém. Glória ao Pai, ao Filho e ao Espírito Santo, como era no princípio, agora e sempre. Amém. Glória ao Pai, ao Filho e ao Espírito Santo, como era no princípio, agora e sempre. Amém. Oremos. Infundi, Senhor, vos rogamos, a vossa graça em nossos corações, para que nós, conhecendo pela anunciação do anjo a encarnação de Jesus Cristo, vosso Filho, cheguemos por sua paixão e morte de cruz à glória da ressurreição. Pelo mesmo Cristo, Senhor nosso. Amém.
1: Seis e cinco.

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6: Seis e trinta e três.

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11: 7:03.

Creio em Deus Pai Todo-Poderoso, Criador do céu e da terra, e em Jesus Cristo, seu único Filho, nosso Senhor, que foi concebido pelo poder do Espírito Santo, nasceu da Virgem Maria, padeceu sob Pôncio Pilatos, foi crucificado, morto e sepultado, desceu à mansão dos mortos, ressuscitou ao terceiro dia, subiu aos céus e está sentado à direita de Deus Pai Todo-Poderoso, donde há de vir a julgar os vivos e os mortos. Creio no Espírito Santo, na Santa Igreja Católica, na comunhão dos santos, na remissão dos pecados, na ressurreição da carne, na vida eterna. Amém. Pai nosso que estais no céu, santificado seja o vosso nome. Venha a nós o vosso reino, seja feita a vossa vontade, assim na terra como no céu. O pão

0: mal. Amém.
1: Ave Maria, cheia de graça, o Senhor é convosco. Bendita sois vós entre as mulheres e bendito é o fruto do vosso ventre, Jesus.
0: Santa Maria, Mãe de Deus, rogai por nós, pecadores, agora e na hora de nossa morte. Amém.
1: Ave Maria, cheia de graça, o Senhor é convosco. Bendita sois vós entre as mulheres e bendito é o fruto do vosso ventre, Jesus.
0: Santa Maria, Mãe de Deus, rogai por nós, pecadores, agora e na hora de nossa morte. Amém.
1: Ave Maria, cheia de graça, o Senhor é convosco. Bendita sois vós entre as mulheres e bendito é o fruto do vosso ventre, Jesus.
0: Santa

0: Pai nosso que estás no céu, santificado seja o vosso nome. Venha a nós o vosso reino, seja feita a vossa vontade, assim na terra como no céu.
1: O pão

0: tentação, mas livrai-nos do mal. Amém.
1: Ave Maria, cheia de graça, o Senhor é convosco. Bendita sois vós entre as mulheres e bendito é o fruto do vosso ventre, Jesus.
0: Santa Maria, Mãe de Deus, rogai por nós, pecadores, agora e na hora de nossa morte. Amém.
1: Ave Maria, cheia de graça, o Senhor é convosco. Bendita sois vós entre as mulheres e bendito é o fruto do vosso ventre, Jesus.
0: Santa Maria, Mãe de Deus, rogai por nós, pecadores, agora e na hora de nossa morte. Amém.
1: Ave Maria, cheia de graça, o Senhor é convosco. Bendita sois vós entre as mulheres e bendito é o fruto do vosso ventre, Jesus.
0: Santa Maria, Mãe de Deus, rogai por nós, pecadores, agora e na hora de nossa morte. Amém.
1: Ave Maria, cheia de graça, o Senhor é convosco. Bendita sois vós entre as mulheres e bendito é o fruto do vosso ventre, Jesus.
0: Santa Maria, Mãe de Deus, rogai por nós, pecadores, agora e na hora de nossa morte. Amém.
1: Ave Maria, cheia de graça, o Senhor é convosco. Bendita sois vós entre as mulheres e bendito é o fruto do vosso ventre, Jesus.
0: Santa Maria, Mãe de Deus, rogai por nós, pecadores, agora e na hora de nossa morte. Amém.
1: Ave Maria, cheia de graça, o Senhor é convosco. Bendita sois vós entre as mulheres e bendito é o fruto do vosso ventre, Jesus.
0: Santa Maria, Mãe de Deus, rogai por nós, pecadores, agora e na hora de nossa morte. Amém.
1: Ave Maria, cheia de graça, o Senhor é convosco. Bendita sois vós entre as mulheres e bendito é o fruto do vosso ventre, Jesus.
0: Santa Maria, Mãe de Deus, rogai por nós, pecadores, agora e na hora de nossa morte. Amém.
1: Ave Maria, cheia de graça, o Senhor é convosco. Bendita sois vós entre as mulheres e bendito é o fruto do vosso ventre, Jesus.
0: Santa Maria, Mãe de Deus, rogai por nós, pecadores, agora e na hora de nossa morte. Amém.
1: Ave Maria, cheia de graça, o Senhor é convosco. Bendita sois vós entre as mulheres e bendito é o fruto do vosso ventre, Jesus.
0: Santa Maria, Mãe de Deus, rogai por nós, pecadores, agora e na hora de nossa morte. Amém.
1: Ave Maria, cheia de graça, o Senhor é convosco. Bendita sois vós entre as mulheres e bendito é o fruto do vosso ventre, Jesus.
0: Santa Maria, Mãe de Deus, rogai por nós, pecadores, agora e na hora de nossa morte. Amém.
1: Glória ao Pai, ao Filho e ao Espírito Santo,
0: como era no princípio, agora e sempre. Amém.
2: No segundo mistério, na sua ascensão,
0: agora e sempre. Amém.

0: Ave Maria, cheia de graça, o Senhor é convosco. Bendita sois vós entre as mulheres e bendito é o fruto do vosso ventre, Jesus.
1: Santa Maria, Mãe de Deus, rogai por nós, pecadores, agora e na hora de nossa morte. Amém.
0: Ave Maria, cheia de graça, o Senhor é convosco. Bendita sois vós entre as mulheres e bendito é o fruto do vosso ventre, Jesus.
1: Santa Maria, Mãe de Deus, rogai por nós, pecadores, agora e na hora de nossa morte. Amém.
0: Ave Maria, cheia de graça, o Senhor é convosco. Bendita sois vós entre as mulheres e bendito é o fruto do vosso ventre, Jesus.
1: Santa Maria, Mãe de Deus, rogai por nós, pecadores, agora e na hora de nossa morte. Amém.
0: Ave Maria, cheia de graça, o Senhor é convosco. Bendita sois vós entre as mulheres e bendito é o fruto do vosso ventre, Jesus.
1: Santa Maria, Mãe de Deus, rogai por nós, pecadores, agora e na hora de nossa morte. Amém.
0: Ave Maria, cheia de graça, o Senhor é convosco. Bendita sois vós entre as mulheres e bendito é o fruto do vosso ventre, Jesus.
1: Santa Maria, Mãe de Deus, rogai por nós, pecadores, agora e na hora de nossa morte. Amém.
0: Ave Maria, cheia de graça, o Senhor é convosco. Bendita sois vós entre as mulheres e bendito é o fruto do vosso ventre, Jesus.
1: Santa Maria, Mãe de Deus, rogai por nós, pecadores, agora e na hora de nossa morte. Amém.
0: Ave Maria, cheia de graça, o Senhor é convosco. Bendita sois vós entre as mulheres e bendito é o fruto do vosso ventre, Jesus.
1: Santa Maria, Mãe de Deus, rogai por nós, pecadores, agora e na hora de nossa morte. Amém.
0: Ave Maria, cheia de graça, o Senhor é convosco. Bendita sois vós entre as mulheres e bendito é o fruto do vosso ventre, Jesus.
1: Santa Maria, Mãe de Deus, rogai por nós, pecadores, agora e na hora de nossa morte. Amém.
0: Ave Maria, cheia de graça, o Senhor é convosco. Bendita sois vós entre as mulheres e bendito é o fruto do vosso ventre, Jesus.
1: Santa Maria, Mãe de Deus, rogai por nós, pecadores, agora e na hora de nossa morte. Amém.
0: Ave Maria, cheia de graça, o Senhor é convosco. Bendita sois vós entre as mulheres e bendito é o fruto do vosso ventre, Jesus.
1: Santa Maria, Mãe de Deus, rogai por nós, pecadores, agora e na hora de nossa morte. Amém.
0: Glória ao Pai, ao Filho e ao Espírito Santo,
1: como era no princípio, agora e sempre. Amém.

0: Pai nosso que estais no céu, santificado seja o vosso nome. Venha a nós o vosso reino, seja feita a vossa vontade, assim na terra como no céu.
1: O pão nosso de cada dia nos dai hoje. Perdoai-nos as nossas ofensas, assim como nós perdoamos a quem nos tem ofendido. E não nos deixeis cair em tentação, mas livrai-nos do mal. Amém.
0: Ave Maria, cheia de graça, o Senhor é convosco. Bendita sois vós entre as mulheres, e bendito é o fruto do vosso ventre, Jesus.
1: Santa Maria, Mãe de Deus, rogai por nós, pecadores, agora e na hora de nossa morte. Amém.
0: Ave Maria, cheia de graça, o Senhor é convosco. Bendita sois vós entre as mulheres, e bendito é o fruto do vosso ventre, Jesus.
1: Santa Maria, Mãe de Deus, rogai por nós, pecadores, agora e na hora de nossa morte. Amém.
0: Ave Maria, cheia de graça, o Senhor é convosco. Bendita sois vós entre as mulheres, e bendito é o fruto do vosso ventre, Jesus.
1: Santa Maria, Mãe de Deus, rogai por nós, pecadores, agora e na hora de nossa morte. Amém.
0: Ave Maria, cheia de graça, o Senhor é convosco. Bendita sois vós entre as mulheres, e bendito é o fruto do vosso ventre, Jesus.
1: Santa Maria, Mãe de Deus, rogai por nós, pecadores, agora e na hora de nossa morte. Amém.
0: Ave Maria, cheia de graça, o Senhor é convosco. Bendita sois vós entre as mulheres, e bendito é o fruto do vosso ventre, Jesus.
1: Santa Maria, Mãe de Deus, rogai por nós, pecadores, agora e na hora de nossa morte. Amém.
0: Ave Maria, cheia de graça, o Senhor é convosco. Bendita sois vós entre as mulheres, e bendito é o fruto do vosso ventre, Jesus.
1: Santa Maria, Mãe de Deus, rogai por nós, pecadores, agora e na hora de nossa morte. Amém.
0: Ave Maria, cheia de graça, o Senhor é convosco. Bendita sois vós entre as mulheres, e bendito é o fruto

0: do vosso ventre, Jesus.
1: Santa Maria, Mãe de Deus, rogai por nós, pecadores, agora e na hora de nossa morte. Amém.
0: Ave Maria, cheia de graça, o Senhor é convosco. Bendita sois vós entre as mulheres e bendito é o fruto do vosso ventre, Jesus.
1: Santa Maria, Mãe de Deus, rogai por nós, pecadores, agora e na hora de nossa morte. Amém.
0: Ave Maria, cheia de graça, o Senhor é convosco. Bendita sois vós entre as mulheres e bendito é o fruto do vosso ventre, Jesus.
1: Santa Maria, Mãe de Deus, rogai por nós, pecadores, agora e na hora de nossa morte. Amém.
0: Ave Maria, cheia de graça, o Senhor é convosco. Bendita sois vós entre as mulheres e bendito é o fruto do vosso ventre, Jesus.
1: Santa Maria, Mãe de Deus, rogai por nós, pecadores, agora e na hora de nossa morte. Amém.
0: Glória ao Pai, ao Filho e ao Espírito Santo,
1: como era no princípio, agora e sempre. Amém.

0: Pai nosso que estais no céu, santificado seja o vosso nome. Venha a nós o vosso reino, seja feita a vossa vontade, assim na terra como no céu.
1: O pão

0: nosso mal. Amém.
1: Ave Maria, cheia de graça, o Senhor é convosco. Bendita sois vós entre as mulheres e bendito é o fruto do vosso ventre, Jesus.
0: Santa Maria, Mãe de Deus, rogai por nós, pecadores, agora e na hora de nossa morte. Amém.
1: Ave Maria, cheia de graça, o Senhor é convosco. Bendita sois vós entre as mulheres e bendito é o fruto do vosso ventre, Jesus.
0: Santa Maria, Mãe de Deus, rogai por nós, pecadores, agora e na hora de nossa morte. Amém.
1: Ave Maria, cheia de graça, o Senhor é convosco. Bendita sois vós entre as mulheres e bendito é o fruto do vosso ventre, Jesus.
0: Santa Maria, Mãe de Deus, rogai por nós, pecadores, agora e na hora de nossa morte. Amém.
1: Ave Maria, cheia de graça, o Senhor é convosco. Bendita sois vós entre as mulheres e bendito é o fruto do vosso ventre, Jesus.
0: Santa Maria, Mãe de Deus, rogai por nós, pecadores, agora e na hora de nossa morte. Amém.
1: Ave Maria, cheia de graça, o Senhor é convosco. Bendita sois vós entre as mulheres e bendito é o fruto do vosso ventre, Jesus.
0: Santa Maria, Mãe de Deus, rogai por nós, pecadores, agora e na hora de nossa morte. Amém.
1: Ave Maria, cheia de graça, o Senhor é convosco. Bendita sois vós entre as mulheres e bendito é o fruto do vosso ventre, Jesus.
0: Santa Maria, Mãe de Deus, rogai por nós, pecadores, agora e na hora de nossa morte. Amém.
1: Ave Maria, cheia de graça, o Senhor é convosco. Bendita sois vós entre as mulheres e bendito é o fruto do vosso ventre, Jesus.
0: Santa Maria, Mãe de Deus, rogai por nós, pecadores, agora e na hora de nossa morte. Amém.
1: Ave Maria, cheia de graça, o Senhor é convosco. Bendita sois vós entre as mulheres e bendito é o fruto do vosso ventre, Jesus.
0: Santa Maria, Mãe de Deus, rogai por nós, pecadores, agora e na hora de nossa morte. Amém.
1: Ave Maria, cheia de graça, o Senhor é convosco. Bendita sois vós entre as mulheres e bendito é o fruto do vosso ventre, Jesus.
0: Santa Maria, Mãe de Deus, rogai por nós, pecadores, agora e na hora de nossa morte. Amém.
1: Ave Maria, cheia de graça, o Senhor é convosco. Bendita sois vós entre as mulheres e bendito é o fruto do vosso ventre, Jesus.
0: Santa Maria, Mãe de Deus, rogai por nós, pecadores, agora e na hora de nossa morte. Amém.
1: Glória ao Pai, ao Filho e ao Espírito Santo,
0: como era no princípio, agora e sempre. Amém.

0: Pai nosso que estais no céu, santificado seja o vosso nome. Venha a nós o vosso reino, seja feita a vossa vontade, assim na terra como no céu.
1: O pão nosso de cada dia nos dai.

0: mal. Amém.
1: Ave Maria, cheia de graça, o Senhor é convosco. Bendita sois vós entre as mulheres e bendito é o fruto do vosso ventre, Jesus.
0: Santa Maria, Mãe de Deus, rogai por nós, pecadores, agora e na hora de nossa morte. Amém.
1: Ave Maria, cheia de graça, o Senhor é convosco. Bendita sois vós entre as mulheres e bendito é o fruto do vosso ventre, Jesus.
0: Santa Maria, Mãe de Deus, rogai por nós, pecadores, agora e na hora de nossa morte. Amém.
1: Ave Maria, cheia de graça, o Senhor é convosco. Bendita sois vós entre as mulheres e bendito é o fruto do vosso ventre, Jesus.
0: Santa Maria, Mãe de Deus, rogai por nós, pecadores, agora e na hora de nossa morte. Amém.
1: Ave Maria, cheia de graça, o Senhor é convosco. Bendita sois vós entre as mulheres e bendito é o fruto do vosso ventre, Jesus.
0: Santa Maria, Mãe de Deus, rogai por nós, pecadores, agora e na hora de nossa morte. Amém.
1: Ave Maria, cheia de graça, o Senhor é convosco. Bendita sois vós entre as mulheres e bendito é o fruto do vosso ventre, Jesus.
0: Santa Maria, Mãe de Deus, rogai por nós, pecadores, agora e na hora de nossa morte. Amém.
1: Ave Maria, cheia de graça, o Senhor é convosco. Bendita sois vós entre as mulheres e bendito é o fruto do vosso ventre, Jesus.
0: Santa Maria, Mãe de Deus, rogai por nós, pecadores, agora e na hora de nossa morte. Amém.
1: Ave Maria, cheia de graça, o Senhor é convosco. Bendita sois vós entre as mulheres e bendito é o fruto do vosso ventre, Jesus.
0: Santa Maria, Mãe de Deus, rogai por nós, pecadores, agora e na hora de nossa morte. Amém.
1: Ave Maria, cheia de graça, o Senhor é convosco. Bendita sois vós entre as mulheres e bendito é o fruto do vosso ventre, Jesus.
0: Santa Maria, Mãe de Deus, rogai por nós, pecadores, agora e na hora de nossa morte. Amém.
1: Ave Maria, cheia de graça, o Senhor é convosco. Bendita sois vós entre as mulheres e bendito é o fruto do vosso ventre, Jesus.
0: Santa Maria, Mãe de Deus, rogai por nós, pecadores, agora e na hora de nossa morte. Amém.
1: Ave Maria, cheia de graça, o Senhor é convosco. Bendita sois vós entre as mulheres e bendito é o fruto do vosso ventre, Jesus.
0: Santa Maria, Mãe de Deus, rogai por nós, pecadores, agora e na hora de nossa morte. Amém.
1: Glória ao Pai, ao Filho e ao Espírito Santo,
0: como era no princípio, agora e sempre. Amém.

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7: 7:36.

Obrigado! Simone Mendes!

deixa eu respirar um pouco. Nós somos

mensagem pra dizer que eu tô com saudade, que eu não consigo mais ficar longe, que essa distância tá me machucando.